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12: Salve, salve, galera. E aí, DJ HJ na área. Vamos começar mais um bailinho do HJ aqui na 93 FM, a rádio que é show. Final de semana chegou e vamos curtir, vamos aproveitar, acelerar forte. Valeu, HJ na área.
13: 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Vou desafiar você, mas tem que dançar. 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

É isso aí, breakzinho rapidinho, Bailinho do HJ volta com muito mais músicas, muito mais sucessos pra você aqui na 93 FM.

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11: Toca um som aí.
12: E é isso aí, moçada. Salve, salve. Voltamos com tudo, hein? Vamos que vamos até as 22 horas com o Bailinho do HJ aqui na 93 FM, a rádio que é show. Vamos
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E é isso aí, galera! Tudo que é bom dura pouco, hein? Então chegamos no final de mais um Bailinho do HJ aqui na 93 FM. Sábado que vem teremos um novo encontro a partir das 21 horas. Então já deixa anotado na sua agenda aí, já programado, que o esquenta do final de semana já tem horário e data todos os sábados às 21 horas na 93 FM, a rádio que é show. Aquele forte abraço, fiquem todos.

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17: Bom dia, bom dia, bom dia, bom dia, bom dia, bom dia, bom dia, bom dia, bom dia, bom dia, bom dia, bom dia, bom dia, bom dia, bom dia, bom dia, bom dia, bom dia, bom dia, bom dia, bom dia. Eu sou o Gabriel Assunção, voltei! Esse é o programa Voz do Campo, transmitindo direto dos estúdios que é da 93 FM, a rádio que é show, papai! Hoje, domingão, dia 20 de setembro de 2026, agora são 5 horas e 7 minutos. Estamos tendo propaganda eleitoral aí gratuita, obrigatória. Então vamos às 5 e 7 da manhã e vamos ter propaganda aí no decorrer do programa até às 9 da manhã em cada bloco comercial. Mas estamos de volta. Muito obrigado pelo carinho, pela audiência, pela companhia de cada um de vocês. Obrigado, meu amigo Ítalo Costa, que me substituiu as últimas 3 ou 4 semanas, que eu não consegui vir fazer o programa por causa de trabalho. Peço desculpa a cada um de vocês, amigos ouvintes, que ligavam o radinho de manhã esperando o Gabriel Assunção. Estávamos aqui com o Ítalo Costa, aquele fenômeno da comunicação, é claro, um grande parceiro, e os nossos parceiros comerciais do programa também. Peço desculpa, a gente estava trabalhando, então estava difícil de conciliar. Mas bora para cima, vamos juntos, 5 horas e 8 minutinhos. Como sempre, para começarmos muito bem o nosso programa, de uma forma especial, eu quero chamar ele, o Padre Joãozinho, com o Sermão do Dia. Logo, logo, na sequência, eu estou de volta, não sai daí não, é rapidinho.
4: O dono da vinha sai várias vezes ao longo do dia para chamar trabalhadores. No final, todos recebem com surpresa a mesma generosidade. Alguns começam a comparar e a alegria dá lugar à reclamação. Também nós perdemos a paz quando medimos a vida pelo que os outros receberam. Deus conhece o tempo, a história e o esforço de cada pessoa. Sua bondade ultrapassa nossos cálculos e sempre encontra espaço para acolher quem chega. Quem aprende a agradecer pelo próprio caminho consegue também celebrar a graça presente na vida dos outros.

0: Mas tá faltando um negócio aqui, eu nem assim, não. Que isso, Gabriel? Eu tô falando, a gente fica muito tempo fora do programa, a gente perde o time, não pode perder, não. Pera aí, parará, agora sim, ó. Mas cadê? Tô falando. Aí, ó. Agora sim, agora é pra valer. Começou! Levanta, Dona Maria, acorda, seu Zé. Tá na hora de tomar um café. Vamos acordar, gente! Acorda, todo mundo!
1: Acorda, negão!
0: É isso aí, ó. Acordar, cambada! É, tá aí deitado na caminha, curtindo caminha, não. Bora levantar, rapaz, você tá ficando doido. É mais um dia que se inicia. É, pensamentos positivos pra atrair positividade. É, isso aí, ô potência. Vamos guardar, gente. Guarda, cambada. É, isso aí, ó, vambora aí, ó.

0: de estar aqui junto de você. Muito obrigado pelo carinho, pela audiência, pela companhia. É, vocês são imprescindíveis para mim. Muito obrigado a você, meu amigo produtor rural. Real razão da existência do nosso programa, real razão da existência do programa Voz do Campo, do Gabriel a Voz do Campo, são vocês. Amigos produtores bravos, lutadores, abnegados, vocês, amigos produtores, que não medem esforços para que tenhamos diariamente alimento de qualidade em nossas mesas. Com sol, com chuva, com frio, geada, inseguranças, incertezas, e mesmo assim, o nosso amigo produtor não para de produzir. Continua. Diariamente, tirando de melhor o que a terra oferece, alimento. Mas esse alimento não sai sozinho, esse alimento não se produz sozinho. Esse alimento, para que ele chegue à sua mesa, precisamos de alguém que prepare o solo, cuide do solo, plante, adube, colha. É você, meu amigo produtor rural. O meu respeito e reconhecimento eterno a vocês. E uma forma de reconhecer esse agradecimento já fazendo um convite agora às 5 da manhã. 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É isso mesmo. Acompanhe nas redes sociais do programa A Voz do Campo. Se você quiser participar do nosso evento, entre em contato no 98466-9391. 98466-9391. Manda um oi pra gente lá no zap que eu te explico como é que faz pra participar do nosso dia de campo. Bora pra cima. Deixa eu mandar um abraço também para os nossos... Ah, essa trilha não é que eu quero é essa aqui. Vai ser rápido, não vai atrasar muito, às 5h15. Mandar um abraço, vou até trocar a trilha aqui, peraí. Se eu voltasse de cá, põe essa aqui. Não, é de cá. Essa aqui. Deixa eu mandar um abraço aos amigos que transportam o nosso agro, os nossos amigos e irmãos caminhoneiros que trafegam pelas rodovias que passam por Barbacena nesse momento. Um bom dia, um bom trabalho, uma boa viagem, que Deus guie e abençoe seus caminhos, amigo e irmão caminhoneiro. A turma do Puxa do Suco da Mimosa, os amigos carreteiros de leite, muito bom dia, bom trabalho. Alô, Dudu, alô, velho. Cadê o Charlone? Ô, Charlone. Luiz Eduardo, a turma toda aí do Puxa do Leite da Mimosa, ligado comigo. Um abraço, um bom trabalho a cada um de vocês. Deixa eu mandar um alô também aos amigos dos motoristas de ônibus, cobradores, motoristas de aplicativo, bom dia, taxistas, mototaxistas, bom dia. Os amigos da Polícia Militar de Minas Gerais, bombeiros militares, turma da Polícia Civil, bom dia, Guarda Civil, bom dia, turma bacana, né? Os amigos ligados aí da turma de Picar, bom dia. Os amigos padeiros, padaria, alô, Diogão, tá queimando um cookie hoje, Diogão? Lá no Zezinho do supermercado, aquela padaria fantástica, aquele pãozinho gostoso, tem pão de canela hoje? Tem que passar para comprar pão de canela. Ô, Dequicha! O Dequicha comanda o açougue. O Dequicha, a boneca bicha. Um bom dia para todo mundo. Obrigado pelo carinho, pela audiência. Você, meus amigos vigia, vigilantes, porteiros, a turma do SAMU, bom dia. Hoje tem feira, tem sim no Olegário Maciel. Um bom dia aos amigos feirantes que já estão lá montando suas barracas para receber os seus costumeiros fregueses. É assim que o Ivan fala, não é? Daqui a pouco o povo tem Ivan e Eustáquio também. Bora pra cima, gente, vamos começar. Vamos, chega de falação. Vamos de musicão até às 9. Segura aí.
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Agora é pedido, hein? Alô, Tinei! Fala comigo, meu amigo. Bom dia, Tinei. Bom dia, turma aí da Dancris Agropecuária, meu amigo do Dr. Cristóvão, Daniel, a turma toda. Aí, ó. Irid Irineu, pé de boi e mão de vaca. Ê, Tinei, mandando aí pra Maria Antônia, pro Luiz Eduardo, pro véio do leite. É. Um abraço, ótimo domingo, Tinei. Ó, tô te esperando lá em casa, sábado que vem pro nosso dia de campo, hein? Faz questão de você lá, viu, Tinei? Dá teus pulos, de 8 às 5 da tarde, pra você passar o dia todo lá, hein? Mãe, fala pro... Ah, tem que tirar o leite, né? Dá teu jeito, Tinei. Dá

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1: Ô, Gabriel, bom dia, beleza? Aqui é o Luiz Eduardo. Acabei de fazer a arra aqui e tô saindo.

0: são palavras lindas que saem do...
1: Aqui é Luiz Eduardo. Acabei de fazer a arma, tô saindo. Agora a fé de Deus. Meu dinheiro, Maria Antônia, tudo bem? Lá do meu município, lá do Renô. Beleza, Gabriel? Toca pra nós aí, Teodoro Safai, telefone no ar. Muito obrigado, fica com Deus.
2: Valeu, meu amigo Luiz Eduardo. Como é que tá, companheirão? Bom? Bom no mundo, meu amigo. E aí? Saudade de você. Aí, ó, Teodoro Safai.

Agora é pedido, né, da minha amiga Maria Antônia, lá da cidade de Antônio Carlos. Alô, Maria Antônia, as coleguinhas da Voz do Campo, né? Que saudade que eu tava de chamar essa turma bacana, né? É, a turma lá dos Prados. Maria Antônia tá ligadinha com a gente desde cedo, né? César e Paulinho toda noite mandando aí pras coleguinhas da Voz do Campo, pra Rita no Pão do Cosmo, Celina de Saforte, Dona Dina no São Pedro, Aparecida em Curral Novo, mandando pro meu amigo Bilu lá no Santa Luzia, a Conceição em Curral Novo de Minas, ah, o Tinei, mandando também pra mãe do tio, pra mãe do Tinei, mandando pra todos os ouvintes aí ligados com a gente, acompanhando o programa Voz do Campo, direto dos estúdios da 93 FM, a Rádio Que É Show. Agora são 5 horas e 36 minutinhos aí, ó. Toda noite. Diz que é hora de amar. Alô, Denilton! Alô, Genesi! Omara! Mônica! Bom dia! Maria Mônica, que vão estar capitaneando o café da manhã lá durante o nosso segundo dia de campo, Triama e programa Voz do Campo. É, domingo que vem, a partir das 6 horas da manhã. Acho bom, 6 horas da manhã. A partir das 8 horas da manhã, lá na Fazenda das Pitangas, em Antônio Carlos. É, na minha casa. Espero você, amigo produtor rural.

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1: Milionário Zé Rico, esquecido. Daqui a pouquinho, Oração do Sertanejo. É pra você, pra mim, pra todo mundo. Hoje, dia 20 de setembro, é aniversário da minha mãe. Mamãe, parabéns. É, ela veio passar o aniversário aqui na fazenda hoje. Milagre aparecer aqui em casa, né? É, Dona Mônica.

Italado Pondo Cosme, do Iglacial, Moirão da Porteira, Rita que pediu essa aí, ó. Mandando pra Celina em Doutor Safortes, pra Rita no, ó, pra Aparecida Igual Novo de Minas, mandando pra Maria Antônia no Espraiado, pra Dona Dina do São Pedro, pra parentada dela na Parada Araújo, pros amigos aí do Pondo Cosme, pros amigos de Bertioga, pra todos os ouvintes. Tá aí, Rita, Moirão da sua porteira. Ei, Rita, é a Ritinha do Pondo Cosme.

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1: Aô, música bonita essa, adoro essa música. Celina de Safortes, que pediu Casinha Branca com Sérgio Reis, mandando para as coleguinhas da Voz do Campo, mandando aí para todos os amigos aí de Doutor Safortes, a turma da Vila Irene. Deixa eu mandar aí essa música bacana pro meu amigo Moacir, lá na Fazenda São Lucas. Moacir, que eu tive lá essa semana, na sexta-feira, batendo um papo com ele, convidando para participar com a gente lá do nosso segundo dia de campo, o programa Voz do Campo, Triama LS Tractor. É muito bacana. Logo, logo eu vou falando sobre o nosso encontro aqui na próxima semana. Valeu, Celina!

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1: Eu tô falando que eu tô até voltar ao ritmo é complicado. Realmente especial do nosso programa, que eu sempre peço a você, amigo, se puder parar por um instante tudo que você está fazendo, para que juntos, em oração, possamos agradecer pelo dia que se inicia, pela semana que começa, pedindo a proteção divina e agradecendo muito as bênçãos de Papai do Céu. Rádio 93 FM, programa Voz do Campo, 6 horas, um pouquinho atrasado.

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Que essa jornada de hoje seja repleta de palavras que iluminem sua vida, encham você de coragem e tragam paz ao seu coração.

0: eu vou exercitar a certeza da proximidade e da misericórdia de Deus. Só Ele me oferece o verdadeiro sentido para a vida e com Ele a ferida da minha solidão é preenchida. Manterei com minha mente sempre viva a certeza de que a solidão não dura para sempre. E mais, ainda em mim mora o Espírito Santo. Ele me consola, me fortalece, me anima e me torna mais unido a Jesus. Em Mateus 28, diz o seguinte: eis que estou convosco todos os dias, até o fim.
1: Esta canção é Jesus Eucarístico, falando diretamente.

com alegria. Nós escutamos esta palavra do Evangelho de São João, no capítulo 15. Eu sou a videira verdadeira, e meu Pai é o agricultor. Todo ramo que não dá fruto em mim, ele corta, e todo ramo que dá fruto, ele limpa, para que dê mais fruto ainda. Vós já estáis limpos por causa da palavra que vos falei. Permanecei em mim, e eu permanecerei em vós. Permanecei em mim, e eu permanecerei em vós, é o pedido de Jesus. De Jesus, Jesus Eucarístico, presente em cada hóstia consagrada, em cada tabernáculo deste mundo, em locais onde há paz, em locais onde há guerra, em cada país, nação, de todo o planeta, onde houver um sacrário, existe esse apelo: permanecei em mim e eu permanecerei em vós. Como o ramo não pode dar fruto por si mesmo, se não permanecer na videira, assim também vós não podereis dar fruto se não permanecerdes em mim. Eu sou a videira e vós os ramos. Aquele que permanece em mim, como eu nele, esse dá muito fruto, pois sem mim nada podeis fazer. Escute isso. Jesus que fala para você, para mim: sem mim nada podeis fazer. Senhor, dá-me um coração adorador, e perdoe por todas as indiferenças, por todas as vezes que eu poderia ir te adorar no tabernáculo e te deixei de lado.

Se você quiser muitas graças, visite muitas vezes o sacrário. Se você quiser poucas graças, visite poucas vezes o sacrário. Esta música ela é tão forte. É o apelo de Jesus para nós. Porque Jesus fez uma promessa: eis que ficarei convosco todos os dias até o fim dos tempos. E a forma que ele escolheu para ficar conosco, em corpo, sangue, alma e divindade, é na Eucaristia. Agora, que triste, nós podemos lembrar São Francisco de Assis, que dizia: o amor não é amado. O amor não é amado. O amor não é amado. Muitas vezes nós... Ele nunca nos deixou de nos amar. Ele nunca deixou de nos esperar. Com a nossa alegria, com a nossa tristeza, com a nossa alegria ou com o nosso tormento, por um tempo longo ou por um curto tempo, ele sempre está lá para nos amar. Que eu e você possamos retornar ao sacrário. Este é o lugar preferido que Jesus gosta de nos encontrar. Eu vou repetir: este é o lugar preferido que Jesus gosta de nos encontrar. E neste lugar, muitas vezes nós o deixamos tão só, tão só. Convido você a escutar de novo, do início, Jesus falando para você: meu coração anseia.

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4: Estamos de volta, é isso aí. Alô, meu amigo Denilton, lá do bairro Nova Suíça. Alô, Denitão, beleza? Bom dia. Um abraço, meu amigo Rubens Auro Lobato Campos, nosso presidente do Sindicato Rural de Barbacena. Alô, Rubens, bom dia. Mandar um abraço pro nosso vice-presidente do Sistema FAENG Senar, Renato José Laguardia. Alô, Renatão, bom dia. Meu amigo Julinho Giovanni, bom dia. Tá ligado com a gente também? É, vão acordando todo mundo. 6 horas e 27 minutos. João Mineiro e Marciano, pode me negar.

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Alô, meu amigo Vinícius Campos Bergamaschini, bom dia, Vinição, bom no mundo? É, tá aí, o Enquanto o Sol Brilhar, Mato Grosso e Matias, mandando pra Mariana, sua patroa, e paixão, hein? É, e pra todo mundo aí ligado na Voz do Campo. O Vinição vai estar com a gente lá no nosso segundo dia de campo, programa Voz do Campo, Triama LS Tractor, né, Vinição? 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
1: Olha aí, Anelis Laduel, vai ser pra você, pra agitar o nosso domingão. 6 horas e 33 minutinhos. Ela oferecendo para todos os seus familiares, para os seus amigos, para a turma aí do Elva e para todos os nossos ouvintes aqui do programa Voz do Campo. Programa Voz do Campo, vamos junto. 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Piracanjuba, turma lá da Porto Alegre com a gente também, lá Milano, do meu amigo Moacir, bom dia, todo mundo junto e misturado no nosso dia de campo. 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Bora pra cima.

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14: Opa, gente! 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

baita profissional de comunicação. Agora 6 horas e 48 minutinhos, daqui a pouquinho o nosso boletim água, a gente vai bater aquele papo bacana. E mais uma vez reforçando o convite para o nosso segundo dia de campo, programa Voz do Campo, Triama, LS Tractor e vários convidados. Sabe quem vai estar com a gente também? Claro! Quem caminha ao lado do produtor rural é o nosso Sindicato Rural de Barbacena. E quem caminha muito ao lado, o Sistema Faeng Senar, é os nossos parceiros do nosso segundo dia de campo. Vamos juntos! 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
1: Muito bem, agora é a hora de manter você, amigo produtor rural, sempre muito bem informado. Que saudade que eu estava de fazer o nosso Boletim Agro, com aquele oferecimento especial de quem caminha ao lado do produtor rural mineiro, o Sistema Faeng Senar. 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É, vamos juntos. 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Turma boa, GR Assessoria Financeira. Hoje, agora por volta das 8h10, mais ou menos, a turma da GR Assessoria Financeira vai bater um papo ao vivo com a gente aqui, explicando como é que funciona, como é que vai, né, te ajudar a resolver suas finanças aí. Você, amigo produtor, que fez aquele custeio, investimento, e agora a coisa apertou, complicou, está sem saber o que faz, a GR Assessoria Financeira vai te dar uma luz do que fazer, tá bem? Então cola com a gente aí, por volta das 8h10, mais ou menos, vamos bater um papo com a turma da GR, combinado? Show de bola, bora pra cima. Vamos dar aquela conferida primeiro na previsão do tempo. Ô gente, que tempo doido, hein? Que tempo mais doido. Quero antes de mandar um abraço, falar aqui da previsão, quero mandar um abraço pro doutor Siqueira, pro seu filho, doutor Michael Robert, pra doutora Ana Raquel, estivemos juntos ontem, né? Mais uma vez, dar parabéns aí ao Luiz Felipe, que completou um ano, filho do doutor Michael Robert com a Ana Luísa. Parabéns, que Deus abençoe muito. Obrigado pelo convite. Turma lá do Nelore GSM, GMS, Grupo Mais Queira. GMS, a Dani, alô Dani, bom dia. É, turma bacana. Vamos lá, olha, cadê que o meu clima-tempo aqui, gente? Sumiu, voltou. Olha, a previsão para hoje, domingo, é a seguinte. Previsão para hoje, mínima de 14 e máxima de 24 graus. Tempo bom, né? Tempo bom. Não existe possibilidade, não aparece possibilidade de chuva para hoje, mas não está dando para confiar muito, não, né? Semana passada eu tive quase 100 milímetros de chuva na fazenda, acho que em 4 dias. Foi chuva para caramba. Foi muita chuva. O tempo está esquisito, o tempo está virado. E a página aqui do Clima Tempo não para carregada de jeito nenhum. Eu quero ver para a semana. Olha, graças a Deus, o que importa é que do dia 26, sábado, não temos possibilidade de chuva. Teremos um dia um pouquinho mais frio, mas sem possibilidade de chuva durante o nosso dia de campo. E no decorrer da semana, deixa eu abrir aqui, está fechando toda hora. Olha, amanhã e depois, agora quarta-feira e quinta, tem um índice significativo de chuva, tá? Quarta, quinta, sexta já começa a acabar. Mas terça, quarta e quinta, barra as calças que tem chuva, tá? Temperaturas amenas durante a semana, com as mínimas variando aí. Travou de novo. Eita, vou arrumar outro site de previsão do tempo. Durante a semana, as temperaturas vão oscilar muito pouco, com mínimas na casa dos 15 graus e as máximas, né, chegando aí até nos 28, mas de média vamos ficar aí de 15 a 22 graus na semana. Então teremos uma semana mais tranquila em relação ao que diz respeito ao calor. Tá, o programa está um pouco corrido, a gente está cheio de programa de propaganda eleitoral gratuita, obrigatória. E me incomoda muito essas propagandas, sinceramente. Eu acho que não tinha necessidade nenhuma de ter essas propagandas durante a programação na rádio, nesse volume absurdo que tem. Que tivesse uma ou outra que vá lá, né? Pelo menos cargos principais, me desculpe aí os amigos que são candidatos, mas essa quantidade de, não estou falando, e estou criticando todos, tá? Porque são muitas inserções, isso atrapalha o desenvolvimento da programação da rádio. A gente tem dificuldade até de rodar os comerciais que ajudam a manter a programação da rádio no ar, devido a esse excesso. Esse ano a impressão que está me dando é que aumentou o número de inserções, e nós não temos como fazer nada. Isso já vem pronto da Justiça Eleitoral para a gente tem que seguir. A direção da rádio é obrigada acompanhar, porque fala propaganda eleitoral gratuita, porque nós não podemos cobrar e é obrigatória, nós não temos opção de não rodá-las. Então desculpe aí os ouvintes que ficam chateados. É o próximo bloco comercial aqui, tem 8 minutos e não são por causa dos meus comerciais, são por causa das propagandas partidárias. Ó, 1, 2, 3, 4, 5, 6, 7, tem 8 propagandas políticas no próximo bloco comercial e minhas, 1, 2, 3, 4 propagandas minhas. Ah não, essa aqui tá errada, não tá mais no bloco não, 4 propagandas minhas e 7 de propaganda política. É uma vergonha, tipo, o jornal falava isso, é uma vergonha, falava. Vamos lá, gente, vamos pro CEAS, Unidade Grande BH, rapidinho aí, ó. Olha, vamos falar os preços de alguns produtos comercializados por lá. Alface americana, dúzia, mais ou menos 8 quilos, de preço de R$ 35 a R$ 40. Alface crespa de primeira, também dúzia, de R$ 25 a R$ 30. Alface lisa de primeira, de R$ 25 a R$ 30. Brócoli, brócoli ninja, bandeja, de R$ 3,33 a R$ 4,16. Brócoli mineiro, dúzia, de R$ 40 a R$ 45. Nossa, que preço bosta do repolho. Repolho híbrido de primeira, de 50 centavos a 75 centavos. Num cole que não paga nem o engradado. Não paga nem a grade, mete a grade em cima disso. Você tá doido, rapaz? Não. Repolho roxo de primeira de 1,40 a 1,75 ainda pode ser, mas se tiver esse preço mesmo aí de 50 centavos, vou botar a média de 60 centavos ao quilo do repolho, não vale trabalho nem de olhar pra roça. Se você olhar, você perde dinheiro, só de olhar assim, pode não. Pimentão amarelo e pimentão vermelho também com uma ligeira queda, preço variando de R$ 5,55 a R$ 7,77. Pimentão, né, o amarelo e o vermelho, mesmo preço. Pimentão verde extra A de R$ 2,22 a R$ 2,77. Pimentão verde extra de R$ 1,66 a R$ 2,00 o quilo. Tomate, tomate cereja, de bom preço, hein? De R$ 8,82 a R$ 10,58 o quilo, CEAS, Unidade Grande BH. Tomate Swift Grape, de R$ 7 a R$ 7,50 o quilo. Tomate italiano extra AA, de R$ 5 a R$ 6,00 o quilo. Tomate longa vida extra A, de R$ 2,50 a R$ 3,00 o quilo. Tomate longa vida extra AA, de R$ 5 a R$ 6,00 o quilo. Já o tomate longa-vida extra A, de R$ 2,50 a R$ 3,00 o quilo. Beterrabas. Beterraba sem folha extra, de R$ 2,63 a R$ 3,15 o quilo. Já a beterraba sem folha especial, de R$ 1,57 a R$ 1,84. Morango. Bom preço, hein, certo? Morango extra, de R$ 23,33 a R$ 33,33, uma média aí de R$ 25,00 o quilo do morango extra. E já o morango especial, R$ 16,66 de média. Vamos ver agora o preço do milho, da soja, arroba do boi gordo, segundo as últimas atualizações de sexta-feira. Gente, vocês têm acompanhado as pesquisas eleitorais? Vocês têm visto que como é que as coisas estão incertas no nosso Brasil? Aí vai a critério e analogia de cada um, se está incerto para bem, incerto para mal. Aí eu quero saber a opinião de vocês. Mas essa última semana, com essas pesquisas que saíram e apareceu pela primeira vez um desempenho melhor nas pesquisas do então candidato Flávio Bolsonaro em relação ao candidato à reeleição, o Lula, e o mercado reagiu de uma forma bem interessante, posicionando aí o mercado, principalmente o mercado Bolsa de Valores, mercado internacional, reagiu de forma favorável a esse resultado dessas pesquisas da última semana, onde na totalidade, na grande maioria delas, inclusive até pesquisas que a gente tem questionado muito a sua idoneidade, como o próprio Datafolha, também colocando aí o candidato Flávio Bolsonaro à frente do candidato à reeleição, o presidente Lula. E o mercado reagiu muito bem. É aquela história, sabe, que fecha a conta, a bolsa subiu e o dólar caiu? É isso. O investidor americano manifesta interesse de botar dinheiro de novo no Brasil, o investidor estrangeiro já começa a sinalizar alguma coisa favorável. Então, Agora vocês tirem as suas próprias conclusões em cima do que eu acabei de falar. Segundo as últimas pesquisas, o candidato Flávio Bolsonaro aparece liderando, deu uma virada nessa última semana, aparece aí à frente de quase todas as pesquisas realizadas, e esse resultado aqueceu o mercado financeiro nacional e internacional, e aqueceu para bem, tá? Volto a dizer. Então agora você tire as suas conclusões. Vamos ver o preço da soja, do milho e da arroba do boi gordo? Preço do farelo de soja, média, Rio Grande do Sul, 1.860, preço reagindo. Mato Grosso, 1.982,28, preço reagindo. Rondonópolis, Mato Grosso, já passamos dos R$2.000 a tonelada do farelo de soja. Vocês estão entendendo que até um mês atrás, quando eu vou falar o último programa que eu fiz, tem um mês, ela estava girando na casa dos seus R$1.600, vocês lembram disso? 1.630, 1.700, nós tivemos aí uma arrancada, vamos botar de 1.700 para R$2.300 a tonelada do farelo de soja, sem tributo e sem frete. E essa cotação foi o fechamento de sexta. Isso bate de cima daquilo que eu acabei de falar. É a reação do mercado. A bolsa subiu e o dólar caiu. Vamos ver o preço agora do milho. Como é que fica o preço do milho? Eles mudaram o layout aqui, mas ficou horrível. Para poder... Olha, que coisa mais... Sem tango. Meu Deus do céu. Ó. Não dá para achar mais nada no... Soja, cadê lá? Leite, milho. Mudaram o site aqui. Horrível, não gostei. Olha, média CPE Esalq, R$ 69,29 a saca do milho de 60 quilos. R$ 69,29 a saca do milho de 60 quilos. É o preço que eu tenho aqui do média CPEA. Deixa eu ver lá no site do sistema Faenc Senar. Nem abri ele hoje, não. Acabei que eu... Foi que eu perdi o ritmo? Perdi, ué? Eu não posso ficar tanto tempo sem vir aqui, não. Você tá doido? Pode não, hein? Olha lá, nem aparece mais aqui, Faenc. Aqui, faeng.org.br. Vamos ver o preço aqui, ó. Vamos com uma coisa. Olha, café arábica tipo duro no sul de Minas, 1.773. Frango vivo posto na granja, R$4,60 o quilo. Ovos branco extra, caixa com 30 dúzias, R$135. Ovos vermelho extra, R$149 a caixa com 30 dúzias. E o milho no Triângulo Mineiro, saca de 60, R$56,64. R$0,64. O milho não reagiu tanto, mas a soja deu uma reagida impressionante. Um crescimento significativo. 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Vamos ver o preço da arroba do boi gordo? Vamos ver se ele acompanhou a soja? Será? Gente, mas que... aqui. Olha, média CPE Esalq. Média CPE Esalq, boi gordo. R$352,90. Também uma ligeira alta. R$352,90. Vamos ver nas praças aí. Gente do céu, mas eles mudaram o layout do site. Quem mudou o layout do site do... Vou ter que procurar outro também. Não trabalha com isso, não. Não pode. Não, é sério, gente. É preciso, então. É porque eu entro toda semana e agora eu entrei. Mesmo quando eu não tô no ar, eu continuo entrando no... Esse aqui é no noticiasagrícolas.com. Mas, meu Deus do céu, ficou horrível. Horrível. Era um site tão bom de mexida. Trabalho com ele aqui desde que eu comecei o programa, trazendo informação pro produtor. Mas dessa vez agora eles estão de parabéns, viu? Não consigo. Eu vou pegar aqui no... Vou lá quem me ajuda. Tá vendo? A Faeng ajudando a gente. Que eu poder aqui, ó. Boi gordo no Triângulo Mineiro, R$320,50 arroba à vista. Boi gordo no norte de Minas, R$316,50 à vista. Boi gordo no sul de Minas, R$321,50. São os preços que eu tenho aí praticado no mercado mineiro. 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Aproveitar e dar um pulo aqui no Conselheiro, hoje é dia 20, e aí? Ah, o Marcelo da Bernadette, ele não gosta que eu falo preço de leite de jeito nenhum. E olha, por falar em preço de leite, a Ita, a Piracanjuba, a Milano estarão participando com a gente aí do nosso segundo dia de campo. De que forma que eles vão participar? Eles estarão lá para conversar, para estar perto do amigo produtor de leite, para também fazer aí aquela oferta. É, para você saber mesmo quanto que uma está pagando, quanto que a outra está pagando, quem sabe. Você está no leite para um lado, passa para o outro. A ideia é essa, gente. Nessa não é obrigado a ficar em laticínio nenhuma, não. Você tem que ficar onde é que for melhor para você, nos que te ofereça a melhor vantagem. Tá certo? Mas sempre com muita cautela e prudência, tá? Não vai achando que é milagre. Você sai, eu tenho a laticínio, você está recebendo leite hoje a R$2,50, eu vou te oferecer a R$3,50. Tem um trem errado, tá? Bota o pezinho no chão, tá? Daqui a pouco tem Ivan Eustáquio, agora são 7 horas e 15 minutos. Meu tempo hoje está muito corrido. Olha, vamos ver o preço aqui do Conselheiro. O valor base de referência do leite que foi produzido em julho vai ser pago. Não, do leite que foi entregue, produzido em agosto e vai ser pago hoje, na grande maioria. Valor base de referência do bom preço, hein? Valor base de referência R$ 2,72. O menor valor de referência R$ 2,52. Média de referência R$ 2,92. E o maior valor de referência R$ 3,43. Não é o preço tão ideal, mas também não é tenebroso. Poderia estar melhor? Claro que poderia estar melhor. Mas é o Brasil que nós temos para hoje. Esse é o Brasil que nós temos para hoje, beleza? Olha, eu vou sair para o intervalo, agradecer muito mais uma vez, reforçar aqui o convite para o nosso segundo dia de campo, programa Voz do Campo, Triama LS Tractor e convidados. 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Vai ser a nossa primeira palestra do dia, fantástica falando sobre silagem de fubá hidratado. Você conhece? Ele vai mostrar, ele não vai falar, ele vai mostrar como se faz. É uma palestra prática. Você vai aprender lá na hora como é feita a silagem de fubá hidratado. O pessoal da Emater apoiando a gente muito. 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E olha, esse ano com uma novidade. Nós vamos realizar um painel, uma mesa redonda durante o evento, onde nós iremos discutir, conversar sobre as dificuldades de se produzir no agro em meio à crise. Vai ser muito importante para você, amigo produtor, participar com a gente desse evento, né? Vamos ter um profissional de HF, vamos ter profissional da parte de grãos e cereais, profissional da área da produção de leite, laticínio, a Emater e a Faeng com a gente, que transitam em todos as nuances do nosso agro. Vai ser aberto, você vai poder perguntar, tirar suas dúvidas, então não perca essa oportunidade. Eu falo que o nosso dia de campo é um programa, um dia de campo para você, amigo produtor rural, tá certo? 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E o principal, você, amigo produtor rural. Pois sem você não teríamos motivo nenhum de realizar o nosso segundo dia de campo, programa Voz do Campo, Triama LS Tracto. 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Ó, para recado aí sobre o dia de campo de quem foi no último e foi para tomar um chopinho. Esse ano tem chopp não, tá? Não é festa. É um evento voltado para o produtor rural e a sua família. Vamos ter café da manhã, vai ter almoço, vai ter um lanche da tarde de encerramento. Mas esse ano tem chopinho, não. Esse negócio de tocar pandeiro para os outros sambar, não é para a gente, não. A gente quer fazer um trabalho para evoluir e trazer informação de qualidade para o produtor rural. Estou falando isso não porque eu não queria dar um chopp para o produtor. Eu não quero dar o chopp para quem só foi lá tomar chopp ano passado. Então nós achamos melhor tirar o chopp. 7 horas e 20 minutos. Daqui a pouquinho eu tô de volta.
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5: Essa eu tive que colocar. Ah, não, peraí, tô esquecendo. Tá vendo que eu perdi o ritmo? Não pode não, peraí. A minha habita, a mensagem do dia pode até esperar. Essa música vai entrar depois, peraí. É essa aqui, ó. Alô, criançada! Levanta papai, mamãe, vovô, vovó, titios e titias. É a Fazendinha da Voz do Campo na área. Que Deus abençoe muito as nossas crianças. Lembrem-se sempre, papais e mamães, nós somos o espelho do que os nossos filhos se tornarão no dia de amanhã. Pense nisso. Arci, João Gabriel, papai ama muito vocês. E ó, dá um beijo na vovó que é aniversário dela hoje, hein? É, minha mãe tá de parabéns. Parabéns, dona Mônica! É a Fazendinha da Voz do Campo na área!

Alô, minha amiga Sara. Alô, Santana do Grambeia, hoje vai ficar pequena, viu? É. Olha a música que a Sara pediu. Hoje tem, né? Ah, tem, hein? Olha aí. Que isso com a música dessa? Ó. Daqui a pouquinho vai estar aqui.

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1: 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Ô Marcelão, tá dando pato pros outros ainda? É, o Marcelo da Livraria e Papelaria Bernadette, o homem mais reclama no mundo. Quanto mais dinheiro ele tem, mais reclama, né, Marcelão? É. Marcelão é terrível. Meu amigo Herbert de Antônio Carlos, bom dia, irmão. Meu amigo Pascoal, bom dia. Um abraço pro papai Fernandão e dona Ida Glatter. É, os papais do meu amigo Herbert. Tá sempre na escuta com a gente. Demorei para responder as mensagens do WhatsApp. Marilene, bom dia. Um grande abraço. Maria Lúcia da Chapada do Faria, bom dia. Francisca do Fagundes, bom dia. Obrigado pelo carinho, pela audiência. Vamos para o intervalo comercial e mais propaganda eleitoral. Ai, meu Deus do céu, quem que aguenta isso? Você tá doido. Mandar um abraço para a turma aí de Piedade do Rio Grande. De Piedade para Ibertioga. Até que enfim, alguém passou a mão ali, olhou e falou, não, vamos asfaltar aquele ali. Parabéns, esse asfalto tão sonhado agora vai sair do papel, melhor, vai sair do sonho, né, de todo mundo. Ligando aí Piedade, a querida cidade de Bertioga, duas cidades importantíssimas que tem um agro vibrante e pujante, elas não merecem nem podem mais ficar ligadas por estrada de terra, uma estrada com tanta importância como essa, 13 quilômetros só. Obrigado aí a todos os responsáveis que abraçaram essa causa aí do asfaltamento da estrada de Piedade até Ibertioga. Merece sim o nosso apoio e nosso reconhecimento.

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7:53. Bom dia. 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Olha, mandar um alô especial aí para a turma lá do Posto Ipiranga, do Grupo GNP. 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

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Alô, meu amigo, todo mundo é ligado. Alô, Lipe! Lipe, tô te esperando lá, hein? É, um abraço. Voltei, Lipe, voltei. Tava sumido, mas voltei. Um grande abraço. Toca uma boa pra nós aí. Boiadeiro de palavra, Tião Carreira e Pardinho. Ó, essa é bruta mesmo, hein?

Essa é boa, viu, Lipe? Um abraço pro seu pai aí. Alô, Francisca, lá do Fagundes, bom dia. Manda um alô pro meu genro Anderson, faz aniversário quarta-feira. Um abraço aí pro Anderson, um abraço também pro Davi, pra Cauane, pra turma aí do Fagundes, a turma lá do Sete Chaves, Vendinha, Capão da Cerca. Os amigos produtores aí, estou esperando vocês, viu? Turma aí do Capão da Cerca, do Fagundes, a Sete Chaves. Estou esperando vocês no nosso segundo dia de campo, programa A Voz do Campo. 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É, Luiz Ricardo, Pedra 90. Esse é cabeceira demais.

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2: Agora é a vez dele, o professor Ivan Eustáquio, saudade que eu estava de chamá-lo, professor, com aquele apoio gostoso do restaurante Gosto e Sabor. É o nosso amigo Ivan Eustáquio. Ah, antes disso, de eu chamar o Ivan, eu quero fazer um convite para você, amigo ouvinte, que entre os dias de 16 a 18 de outubro acontece o Festival de Carros de Boi da cidade de Santa Rita de Vitipoca. É, começa na sexta-feira, a partir das 19 horas, com a missa e procissão. Logo depois, show com Claudinho Nilo. E logo depois, show com Osmar Júnior. E no sábado, do dia 17, a programação começa às 11 horas da manhã com a missa. 16 horas, desfile e eleição do Brotinho. Depois, desfile e eleição do Broto. Vamos ter às 19 horas, missa e procissão. Às 8h45, desfile e eleição da Miss Regional. Às 9h15 da noite, desfile e eleição da Rainha. É, depois vai ter show com Túlio e Gustavo. E logo depois, os Ronaldinhos. E domingo, o tradicional Festival de Carros de Boi, com desfile pelas ruas da cidade. Logo após, um leilão. E vai ter um forró arrumado com Ricardões do Forró. É a nossa festa do carro de boi. Festival de Carros de Boi de Santa Rita do Ibitipoca. Vai ter também a tradicional festa de Congado, a turma lá de Santa Rita, durante os dias das festividades. Muito obrigado, é o convite da Prefeitura de Santa Rita para participar com vocês. Estarei lá com muito prazer. Nosso amigo prefeito Leandro, um grande abraço, parabéns aí pelo evento. Vamos juntos aí para Santa Rita do Ibitipoca, Festival de Carros de Boi, de 16 a 18 de outubro. Agora sim eu chamo ele, o professor Ivan Eustáquio. Fala comigo, Ivan.
3: Olá, meus amigos, sintonizados nas ondas da 93 FM, a rádio que é show, programa Voz do Campo, criado, pautado, apresentado pelo companheiro Gabriel Assunção, hoje aí de volta, né, no programa que ele criou, o programa que ele comanda aqui pela 93 FM. Seja bem-vindo, meu caro Gabriel.
2: Valeu, Ivan.
3: Bom dia a você e vamos dar início à nossa participação com Fala Ivan Eustáquio de hoje no programa A Voz do Campo.
2: Valeu, Ivan, tamo de volta aí sim, rapaz. Olha, eu vou te falar a verdade, Ivan. Eu tava brincando com o Jota Luiz aqui agora. Dá vontade até de não voltar. Só por causa dessas propagandas político-obrigatórias. Toma um tempo danado do programa da gente. Meu Deus do céu, ô trem chato. Ninguém aguenta ouvir isso, não. Vai falar comigo, Ivan.
3: Ok, meus amigos, vamos dar início à nossa participação com Fala Ivan Eustáquio de hoje, enviando aí o nosso abraço aos amigos feirantes, às suas alturas no Olegário Maciel, aguardando a sua clientela de todos os domingos para o Gás na Melhor. 93 FM, a rádio que é show. Já se alimentou hoje, meu amigo? Agradeço ao homem do campo. E vamos iniciar falando sobre novos radares. Novos radares de velocidade média serão testados no país. A Agência Nacional de Transportes Terrestres, ANTT, informou que autorizou um projeto piloto para testar os aparelhos em trechos de diferentes estradas. Por enquanto, os motoristas não serão autuados ou penalizados, não. Os testes serão realizados por 180 dias em trechos específicos de diferentes concessões. A ideia é avaliar o novo sistema de fiscalização, que considera a distância percorrida e o tempo gasto pelo veículo entre dois pontos de monitoramento. Com essas informações, é calculada a velocidade média em cada trecho. Entre os locais dos testes, Minas Gerais serão os trechos da 050, 381, 040 e BR-116. Nestes locais, a sinalização deverá informar aos usuários sobre a realização do experimento. Portanto, são novos radares, por enquanto ninguém será multado, mas é bom já ir preparando, pisando leve o acelerador, porque eles serão mais modernos, estarão aí sendo implantados nas rodovias do país, ok? Instantes, eu volto com outras notícias, não saiam daí, até já.
2: É mais uma...
4: Bom dia, pai.
2: Opa, calma aqui. Peraí. É mais uma forma, né, Ivan, de tomar o nosso dinheiro, não é verdade? É verdade, não tem jeito, não. É só no nosso. Da Tênia falou, é só no nosso. Um deles, nada.
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5: Bom dia, pai, eu peço pra você tocar uma pra mim, Chitãozinho Chororó, qualquer uma aí, que já tá bom. Muito obrigado.
6: Valeu,
7: oi,
6: filho.
7: Gabriel,
6: valeu, filhão, como é que tá? Já deu um beijo na vovó? Dá um beijo que é aniversário dela. É, dona Mônica. Parabéns, mãe. Te amo. Daqui a pouco eu tô aí, hein? 8 horas e 15 minutos.
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6: O resultado.

0: Oi, Gabriel, aqui é o Miguel.
1: Fala, Miguel.
0: Aí pra nós a música do Caminheiro.
1: Valeu, Miguel, um abraço. Tá aí, ó, pra você, ó, Caminheiro com Bruna Viola. Ô, Miguel, tô te esperando lá em casa, no dia de campo. Você, o papai e a mamãe, vai ser um prazer recebê-los lá, tá bom? Segundo dia de campo, programa Voz do Campo, Triama LS Tractor. Dia 26 de setembro, sábado, a partir das 8 horas da manhã, na Fazenda das Pitangas. 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Se você é produtor rural, você é convidado a estar lá com a gente, tá certo? 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É, e falando em GR Assessoria, já já, em poucos minutos, eu vou bater um papo. Vou bater um papo ao vivo aqui com o Fábio, que é da GR Assessoria Financeira. Vai explicar um pouquinho pra gente aqui do trabalho da GR. Bacana, né? É, isso mesmo. Turma bacana. O produtor que tá com dificuldade financeira, as enfrentadas no campo aí, ó. É a GR. O Fábio, ele é produtor rural, ele é parceiro da GR. Ele vai bater um papo com a gente. Segura!

Um abraço pra aquela turma bacana de Pinheiro Grosso. Alô, Alice. Alô, Léo. Meu amigo Raniel. A turma lá do Horto, bom dia. A turma do Senhora das Dores, bom dia. Correia de Almeida, bom dia. Padre Brito, Ponto Chico, bom dia. É, a turma dos Costa, bom dia. Todo mundo ligado com a gente. Pinheirinho. Turma lá de Curral Novo de Minas. Barro Branco, Parada Araújo. Turma da Fazenda Água Santa. Fazenda do Padre, um grande abraço. Turma lá do grupo, né, Lores? Grupo Maia Siqueira. É, né, Lores? Qualidade do grupo Maia Siqueira.

Daqui a pouquinho, meu amigo Fábio, da GR Assessoria Financeira, batendo um papo aqui com a gente. Ele vai ligar pra nós, ele vai tocar já já e vai ser o Fábio, hein? É, bater um papo ao vivo aqui com a gente.

0: É isso aí, turma bacana. Agora são 8 horas e 22 minutinhos. Dá tempo de chamar o Ivan? Eu acho que dá, antes do Fábio ligar. Deixa eu preparar aqui, ó. A Lavínia mandando mensagem. Gabriel, deixa eu pedir uma música, Luz da Minha Vida, Trio Paradadora. E Lavínia aqui, ó, o áudio da Lavínia.
1: Bom dia, Gabriel, tudo bem? É a Lavínia Fajada aqui, deixa eu te pedir uma música. Toca a Luz da Minha Vida, do Trio Paradadora, por favor. Obrigada.
0: Que isso, hein, Lavínia? Aí sim, brilhou, hein? Deixa eu atender o telefone dois minutinhos aqui. Pera aí, segura aí comigo. Não sai daí não, gente. Pera aí. Deixa eu colocar uma musiquinha aqui enquanto eu atendo o telefone. Pera aí. Ué. Cadê a música que a Lavínia pediu? Deixa eu ver. Não. Eu vou ter que atender o telefone. Pera aí, segura aí, gente. É assim mesmo, programa ao vivo.

Deixa eu ver se eu consigo colocar o Fábio, da GR Assessoria Financeira, já entrou em contato com a gente aqui. Deixa eu ver se vocês não mudaram aqui. Alô, Fábio? Deixa eu ver se eu consigo liberar aqui. Fábio? Alô, Fábio? Uai, por que que eu não tô? Deixa eu ver aqui, liberar de cá. Alô? Alô? Alô, alô? Alô? Alô, alô, alô, alô, alô. Eu vou ter que pedir ajuda aqui ao pessoal lá da... Deixa eu ver, microfone 2, 3, 4. Ilha tá aqui. Não, mas vai dar certo, hein? Alô? Alô? Alô? Ué. Alô? Alô? Alô? Alô? Uai. Gente, eu tô tendo um problema técnico aqui. Rapidinho eu vou chamar o bloco aqui, porque não tá entrando o nosso... Por que que não tá dando aqui? Deixa eu ver aqui, pera aí. Acho que eu já descobri. Deixa eu botar a música da Lavínia. Para poder até resolver isso aqui, porque não está conseguindo...

0: Alô.
1: Por isso eu peço seu breve regresso. Tenha compaixão.
0: Alô, alô. É, eu tô tendo dificuldade de colocar o Fábio no ar aqui. Alô, alô.
2: Oi, oi.
0: Ah, agora deu! Alô, Fábio.
2: Muito bom, Gabriel.
0: Bom dia, meu amigo. Tudo bem? Desculpa aí essa falha técnica, mas assim, eu peço a sua compreensão. O programa ao vivo, né, e teve uma alteração na chave, a culpa foi minha. Eu não estava conseguindo acompanhar aqui o que estava dando, mas agora deu certo. Importante você estar no ar, ao vivo, aqui para Barbacena e toda a região. Tá? Só para. Deixa eu fazer sua apresentação aqui, para os ouvintes poderem entender. Que hoje eu vou bater um papo, né, com o meu amigo Fábio, que é sobre um assunto que preocupa a muitos produtores rurais, que são as dívidas, né, Fábio, as dificuldades financeiras enfrentadas no campo. E por isso, a GR Assessoria disponibilizou o Fábio, que é produtor rural, assim como nós, um parceiro da GR, e vai bater um papo. Então, eu quero assim, Fábio, de antemão, já te dar boas-vindas a participar com a gente no nosso programa, tá legal?
2: Gabriel, muito bom dia, primeiramente, graças a Deus, mais um dia a gente está na oportunidade, você está desde cedo aí falando com o homem do campo, quem produz, quem alimenta esse país, né? É uma satisfação enorme estar participando desse evento. É, primeiramente, obrigado. Você, Barbacena e região, você que é produtor rural, você que tirou, acordou agora de manhã cedo, está ouvindo rádio ainda, às vezes tira um leite, produz um café, tem aí uma lavoura de milho. É, o que faz o Brasil, é o Brasil que dá certo, né?
0: Exatamente.
2: É uma satisfação muito grande estar com vocês. E vamos falar de um assunto aqui que é necessário. Muitas das vezes a gente acha que não é necessário, mas é necessário, e a GR Assessoria está chegando no município de Barbacena região, através da sua parceria, para tentar calentar e entender cada situação de cada produtora para a gente atuar no assunto individual de cada um.
0: Entendi. Bacana. Então, como é que você começou aí o assunto, Fábio? Fala para mim rapidinho aqui, né, para quem tá no campo sabe que a vida não é fácil, né? A vida é complicada, porque a realidade é muito difícil para quem tá no campo, né? Muitas vezes o produtor tem pouco acesso à informação, ele não sabe o que está acontecendo. E assim, para poder entender, Fábio, né, você como produtor rural, parceiro da GR, como é que você conheceu a GR? Como é que você chegou até a GR?
2: A GR, e assim, todo mineiro gosta muito dessa história, uma conversa no pé da mesa com um cafezinho, pão de queijo. A GR, ela é uma empresa de Belo Horizonte.
0: É daqui do lado.
2: De Minas Gerais. Né? Hoje ela tem uma sede em Porto Alegre, que abrange outro assunto, mas eu conheci a GR há um ano atrás para fazer esse trabalho de reestruturação financeira, né, de meu assunto, de assunto de colegas. Eles estão já um ano e pouco trabalhando com o mundo, nesse intuito de fazer esse trabalho financeiro de reestruturação. Entender como que foi a minha situação, como foi a situação dos vizinhos, e apresentar uma solução coesa e adequada para cada produtor rural, né?
0: Entendi. Então, assim, não é simplesmente... E assim, o produtor tem que tomar cuidado, né, com essa questão de dívida, né? Ele não pode simplesmente olhar para a dívida, olhar para uma dívida assim e largar aquilo para lá, né?
2: O produtor rural, de modo geral, ele tem uma coisa que o vô dele ensinou, o pai dele, e ele está usando. Se ele pegou, ele tem que pagar.
0: Exatamente.
2: E o que a GR oferece, não é que o cara não vá pagar e vai ignorar essa dívida, não é isso. Ele vai honrar o que ele fez, só que de forma que seja favorável ao produtor, de forma justa.
0: Entendi. Porque eu tô ouvindo falar bastante sobre uma tal de MP, né, que é a tal da medida provisória das dívidas rurais. Né? Muita gente que está no campo talvez não entenda muito bem sobre isso, né? E o que, que essa medida, essa MP, pode ajudar o produtor, né? Que está na situação difícil, né, Fábio?
2: Eu gosto de contar história, e o bom mineiro gosta de história também. A medida provisória, ela veio para acalentar uma situação que já está se durando 2, 3, às vezes 4 anos. O produtor tinha um financiamento para fazer o seu investimento na lavoura, só que chegou a deixar no prazo de pagar, ele não conseguiu pagar. O leite baixou, uhum. O café em si deu uma subidinha, mas o milho baixou, o soja baixou, a roupa de boi oscila muito. O que, que diferencia? O custo de produção vem subindo muito. Então a sua margem, o produtor está diminuindo muito essa margem.
0: Uhum.
2: Então ele fez uma renegociação de um juro que estava lá de 3% ou 8% há 3 anos atrás. Quando ele foi pagar, ele não conseguiu pagar, o banco falou assim, não, amigo, vamos renegociar, te dou mais 2 anos. Só que a taxa de juros é mais de 8%. Essa taxa foi para 15%.
0: Aí arrebenta aí.
2: Quando ele chegou na época de pagar esse juro, ele também não conseguiu pagar. Ele só deu um pouco. Ele falou, não, meu amigo, eu renegocio com você. Tem caso de 20, 22, 23, 25.
0: Nossa, não paga.
2: Se o produtor não está pagando,
0: não é pagável.
2: 20. Então, o que, que a medida provisória veio? Ela veio com a situação de pegar a dívida do produtor rural, independente do banco, trabalhar com 2 anos de carência e até 8 para pagar. Essa é a medida provisória 1376, que está no âmbito, que ela tem um prazo até meados do mês de novembro para a gente entrar com a notificação para entrar nessa medida provisória.
0: Entendi. E onde é que a GR entra nesse momento? Onde é que a GR entra auxiliando o produtor?
2: A GR, ela tem uma especialidade já nessa parte de renegociação dessas células bancárias, e vai auxiliar o produtor a adentrar dentro dessa medida provisória. Que muitas das vezes, eu vou falar uma coisa aqui contra a GR, você pode, o gerente do banco vai oferecer a medida provisória, só que tem aquela pegadinha. Sabe aquele contrato com as letrinhas menores?
0: Uhum.
2: Essa que é que muitas das vezes o produtor não entende aquela letrinha bonita, aquela palavra doce, aquela palavra bonita. E geralmente, para ele atender a medida provisória, vai ter que fazer um consórcio, vai ter que fazer um investimento. Então, tem algumas coisas que você precisa ter uma atenção. É nisso que a GR vai entrar.
0: Entendi. Que bacana, rapaz. Fábio, e aqui, fala comigo aqui, você é produtor, acima de tudo, você é produtor, né? E o que, que você falaria hoje para aquele colega produtor que está com parcelas atrasadas, preocupado com a propriedade, que não sabe por onde começar, o que, que você falaria para ele?
2: Gabriel, você, amigo produtor, o que você está passando, eu vivi, hoje eu tô vivendo ainda, mas já está equilibrado. Nada, por exemplo, tudo na vida tem solução. E nós estamos aqui, eu vou dar um toque um pouco além, nós estamos no setembro amarelo. Eu tive amigos que falaram assim, Fábio, eu estou num ponto de tirar a minha vida. Amigo produtor, primeira coisa, se apegue em Deus. Olha para sua filha, olha para o seu filho, olha para sua família, olha para o seu netinho. Tudo tem solução. Só não tem solução quando você vai para o céu. Quando você chega ao extremo de fazer uma situação dessa. Então, hoje, conversado que tem solução. Não se desespere. Você está acostumado a honrar o que você falou. Você não vai deixar de honrar. Simplesmente, você vai entender quando você tem condição. Muitas das vezes o produtor tem muita intimidade com o banco, ele tem muita parceria com o banco, ele tem vergonha de chegar no gerente, a gerente da conta, e falar assim, eu não estou conseguindo pagar, o que eu posso fazer? Precisa fazer isso.
0: Uhum.
2: O ser humano não é uma máquina, até uma máquina ela tem os seus defeitos, ela quebra.
0: Uhum.
2: Então, a gente precisa ter essa manutenção. A GR está entrando junto com uma chave que vai dar manutenção nessa máquina.
3: A especialidade da GR é trabalhar da porteira para fora. Que hoje, Gabriel, você que consegue falar com o produtor constantemente, ele é muito eficiente da porteira para dentro. Sim. Ele produz bem, ele planta na hora certa, sim, ele faz um milagre dentro da propriedade, que a agricultura é um milagre, é uma bênção de Deus.
0: Verdade.
3: E assim, hoje a GR está para auxiliar da porteira para fora. É aquela palavrinha que ele tem medo, a palavra técnica que ele não sabe ler. O produtor é muito bom, mas ele quer falar a linguagem dele. Às vezes vem a linguagem que ele entende, uma palavra no contrato que ele entende, e isso a GR está apta para dar esse auxílio para ele, com pessoas capacitadas, com advogado. Eu, além de produtor rural, sou engenheiro agrônomo. Uhum. Então, os laudos técnicos que é feito para atender a medida provisória é feito por uma pessoa que conhece, não é copia e cola, é saber falar da linguagem do produtor. Quantos mantimentos que ele está tirando, o que ele está gastando de ração por dia, o que ele está gastando de silagem, né? Se ele está perguntando muito quantos quilos de mapa que ele está usando, quantos quilos por hectare de cloreto, de ureia, quantos sementes por hectare, quantos toneladas de silagem por ele está tirando por hectare. Então, essa linguagem técnica que a gente está apto, uhum, para ajudar ele e fazer a documentação necessária da melhor forma possível.
0: Então, aqui, o Fábio, fala para mim aqui, para quem está... Fala para mim, não, fala para quem está nos escutando nesse momento. Agora, que o produtor quiser procurar a GR, qual que seria o primeiro passo dele?
3: A GR, assim, tem um número de telefone que você está disponibilizando aí. Sexta-feira a gente vai estar no decorrer do dia. Estamos definindo o local, acho que até amanhã, no meio-dia, você vai conseguir.
0: A gente vai ter o local, é sexta-feira, né? A GR vai estar em loco aqui em Barbacena, atendendo os produtores que queiram tirar e sanar as suas dúvidas sobre essa questão de dificuldade aí das parcelas, das prestações, e às vezes nem sempre, nem precisa nem estar atrasado não, né, Fábio?
3: Não, a medida provisória é assim, às vezes você tem uma prestação que está vencendo daqui 35, 40 dias, e você realmente não tem condição. Essa medida provisória, ela abrange toda a dívida dele que ele está vencida ou a vencer, uhum, e consegue trabalhar com essa condição de prazo. Porque o produtor rural, ele não quer que ninguém pague a conta dele, ele só quer prazo, ele só quer trabalhar, porque hoje, na agricultura, tudo tem seu tempo. Ele tem que comprar uma vaca de leite, fazer inseminação até o touro, 9 meses para a gestação da vaca, aí a vaca vai nascer o bezerro, ele vai tirar o leite na área quando ela estiver lactante. Então ele demora para ele. Ele vai plantar uma lavoura de milho, de café. Café é 2 anos e meio para ele colher, 2 a 2 anos e meio, uhum, para ele colher a primeira saca de café. Milho, 120 dias, 150 dias, uma silagem 90 dias, né? Uma soja 120 dias. Com tudo isso, ele precisa de um prazo que sane essa dívida, traga esse juro, porque não é um juro impagável, para ele plantar, colher e pagar.
0: Não, bacana demais. Olha, e não para por aí não, sabe por quê, gente? Sexta-feira a GR vai estar atendendo aqui em Barbacena e no sábado a GR estará com a gente no nosso segundo dia de campo, programa Voz do Campo, Triama LS Tracto, né não, Fábio?
3: Sim, sim, a gente vai estar disponível aí em loco também, vai bater um papo com você, produtor, vai chamar do lado, porque o menino é cuidadoso, ele quer conversar no pé do... O pé do leite, do pé da orelha, quietinho, juntinho. Então a gente vai estar presente no sábado também no evento para falar, para comentar sobre esse assunto delicado, mas tem que ser falado.
0: Bacana. Fábio, para a gente poder finalizar, quando o tempo está estourando também aqui, eu comentei durante o programa todo, essas propagandas políticas estão acabando com os nossos programas de rádio, é tanta propaganda. Mas eu queria que você, agora, deixasse um recado para o produtor rural que está escutando aqui o programa Voz do Campo.
3: Amigo produtor, você que faz esse Brasil ser o Brasil espetacular que é. A gente carrega um peso que você acabou de falar. Independente A ou B, não se apaixona por eles. Apaixona pela sua família, apaixona por Deus, apaixona pelo trabalho. E assim, como eu falei no áudio anterior, tudo tem solução. se você está passando por um edifício que plantou, choveu, não choveu, não conseguiu colher, não conseguiu honrar, não precisa ficar envergonhado. Tem solução. E a GR está chegando, e não é mais uma empresa, é uma empresa de Minas Gerais, o proprietário é mineiro, você vai escutar a realidade de cada um, a gente vai estar presente também aí para auxiliar você a ter, a encontrar essa solução. Cada caso tem uma solução, tá? E estamos disponíveis, tem o telefone da GR, tem o meu telefone, para tirar uma dúvida. A gente está com dificuldade de falar com o advogado, que acha que o advogado fala muito bonito. Eu também estou à disposição para trocar ideia, falar e deixar você mais confortável e ajudar na melhor forma possível nessa solução. E esperamos você na sexta-feira e no sábado para trocar esse, tomar esse café e trocar essa ideia.
0: Bacana demais. Esse foi o nosso amigo Fábio. Quem quiser, gente, às vezes está com alguma dúvida, eu vou passar um telefone aqui que vai querer. Peraí, deixa eu pegar aqui, que eu tenho ele aqui. Tá aqui, ó. Quem quiser tirar a dúvida, saber outras informações, pode ligar para o Capanema. Ele no prefixo 319-8986-0001. 98986-0001, prefixo 31. E bate um papo com o Capanema, que ele vai te explicar direitinho aí como é que funciona também a GR, a assessoria financeira. Meu amigo Fábio, obrigado pela sua participação. Até a próxima oportunidade. Sinta-se à vontade quando quiser entrar aqui e utilizar os microfones da 93FM do programa Voz do Campo. Tá bom, irmão?
3: Gabriel, muito obrigado. Só contar uma rápida história. Nós estamos em Porto Alegre hoje, vamos descer em Rondônia, no Amazonas, e vamos estar sexta-feira para atender você. Essa visita longa é para atender produtores rurais, com vários assuntos, mas é para atender você, amigo do campo.
0: Aí,
3: muito obrigado e que Deus abençoe. Um ótimo domingo.
0: Valeu, Fábio. Obrigado, irmão. Tamo junto.
4: Tá aí, ó. Esse foi o Fábio, da GR Assessoria Financeira. Vai estar em Barbacena sexta-feira, hein? E vai divulgar aqui no 93FM, durante os comerciais, aonde que você vai poder encontrar a turma da GR Assessoria Financeira. Na sequência, Ivan Eustáquio.

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3: Apresentadores, Gabriel Assunção, Ítalo Costa, agradeço muito a participação. Se Deus e vocês permitirem, domingo que vem estaremos de volta. Mas vamos finalizando, como sempre, né? Eu gosto de finalizar anunciando concursos públicos aqui na Voz do Campo. Temos muita gente capacitada aí fora do mercado de trabalho. Os concursos vão sendo anunciados e nós vamos repassando a vocês, ok? Vamos a alguns concursos aqui. Concursos em Minas Gerais. Saiba todos os editais abertos neste mês de setembro. A Câmara de Bom Despacho tem 3 vagas, salários de até R$ 6.200, inscrições até 22 de setembro no site do IBGP. Portanto, fique atento, dia 22 é terça-feira, não é isso? A Itabira Preve, em Itabira, tem 5 vagas, salários de até R$ 6.200, inscrições também até 22 de setembro no site do IBGP. A Prefeitura de Lagoa da Prata, 67 vagas, salário de R$ 21.400. Inscrições até o próximo dia 23.

0: até 29 deste mês de setembro pelo portal Concursos IFMG. E a empresa de assistência técnica e expansão rural de Minas Gerais, a Imater, tem 120 vagas. Salário de até 7.300, inscrições vão, esse é mais longo, de 30 de setembro agora a 30 de outubro pela banca da Fundep. E a Universidade Federal de São João del Rei, 12 vagas para professores, salários de até 13.700, inscrições até 4 de outubro pelo site da UFS, ok? Então são esses os concursos anunciados, fique atento, entre nos sites indicados, você terá outras importantes informações. Um abraço a você, um abraço ao Ítalo, Gabriel, a você, os ouvintes e até o próximo domingo.
1: Valeu.
0: Abraço a todos.
1: Valeu, professor Ivan Eustáquio, é sempre brilhante contar com a sua participação. Semana que vem Ivan está comigo aqui, ou com o Ítalo, ou estará aqui ao vivo, estará aqui no programa, mantendo você sempre muito bem informado. Vou te fazer vontade nem de voltar com essa de propaganda política. Olha, eu quero mandar um abraço aqui pro meu amigo Paulo César, lá do Fagundes. Mandar um alô pra filha dele, a Maria Eduarda, e pra sua esposa, a Carmen. É o PC lá do Fagundes. Ê, PC, grande PC. Gente, ó, obrigado. Vamos seguindo em frente. Tem música? Tem, ó. Dá tempo de tomar um cafezinho? Falta 10 minutinhos do programa. Hoje foi meio tumultuado, mas deu certo. Mandar um abraço também pra Rosa do Pinheirinho. Um abraço pra sua netinha, a Maria Sofia, lá de Curral Novo, que vai fazer aniversário amanhã. Então, parabéns aí pra Maria Sofia, a netinha aí da Rosa. Parabéns, Maria Sofia. Os amigos aí de Curral Novo de Minas.

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É a turma junto aí da GR, Assessoria Financeira, Grupo Maia Siqueira. É venda permanente de tourinhos, matrizes, é do Grupo Maia Siqueira. Manda um abraço para as meninas lá do Instituto Maia Siqueira. Ê, turma boa, 8 horas e 53 minutos. Chegando no finalzinho do programa.

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1: Olha essa aí, hein? Olha a música. Olha essa música que o Diogo tá mandando pro Deca lá do açougue. O Deca. É, do açougue lá do Zezinho. O Diogo mandou pra ele. Ô, Laila! Ô, Laila! Está certo? Olha aqui. Não, alô, Antônio Carlos, olha a música que o Diogo mandou pro Deca. Senhor do bom Jesus. Quero beber o mel que isso?

0: Que bonito, hein, Diogo? Mata seu pai de vergonha. E mata o Deca do coração. Ele deve estar chorando ali no açougue já. Meu Deus do céu.
1: Quero sair contigo em noite enluarada.
0: Ó.
1: Dois adolescentes pela
0: manhã. Adolescentes não são mais não, né? O Deck então tá mais pra lá do que pra cá. É o Deckisha, a boneca bicha.

Alô, Davi, filho do João Tiririca, você tá aí? 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

O João Paulo da Agropecuária Paulista tá fazendo pilates agora. Você acredita isso? Cheguei outro dia, era quinta-feira, 1h da tarde. Cadê o João Paulo? Tá no pilates. Eita, lascou, foi tudo agora. Obrigado você, amigo produtor rural, pelo carinho, pela audiência, pela confiança. E o convite refeito aqui, dia 26 de setembro, sábado, a partir das 8 horas da manhã. Segundo dia de campo, o programa Voz do Campo, Triama LS Tractor e convidados. Convidados aí como a turma da família Jomap, a Grosenha Melhor Que Tem, Pulvesol, Central Mineração, Fazenda Campo Alegre, junto com a gente Piracanjuba, Ita, Cicobi Crédito Vertentes, Sindicato Rural de Barbacena, Sistema Faeng Senar, Emater, Prefeitura Municipal de Antônio Carlos, alô nosso prefeito Marcelo, obrigado pelo apoio de sempre. Todo mundo junto, GR, Assessoria Financeira, MAP Chevrolet, Real Motos Honda, junto com a gente, Bergamaschini, Consultoria e Fruticultura, a Jaque Bergamaschini. Vamos acontecer lá um painel sobre dificuldades de produzir no agro em meio à crise, falando sobre EHF, sobre cereais, falando sobre carne, leite, laticínio e muito mais. Todo mundo junto, palestra sobre o uso de calcário. Você ouviu falar aí de silagem de fubá hidratado? Nós vamos mostrar como é que é feito isso lá na hora. Então, para você, amigo produtor, hein? Um evento especial e exclusivo para o amigo produtor. Por que eu estou falando exclusivo para o produtor? Porque ano passado apareceu muito pioi, que não precisava de ir lá e foi só para comer e beber de graça. Então, assim, o produtor é bem-vindo. Tudo que está lá é para o produtor. Tudo mesmo. Para o amigo produtor rural, viu? Quer saber mais? 98466-9391. Programa Voz do Campo e LS Tractor realizando esse dia de campo fantástico. Mamãe, parabéns, felicidades, muitos anos de vida, que Deus lhe abençoe e lhe ilumina. Tá aí onde você gosta, Xalana. Valeu, tchau, fui!

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0: Manhã Retrô, produção Marco Aurélio Magalhães. Olá, como é que você tá? Tudo bem? Bom dia pra você. Estamos juntos em mais um domingo aqui na programação 93 FM, nossa viagem pelo tempo recordando grandes emoções. Tá começando o Manhã Retrô, que tem a produção dele, Marco Aurélio Magalhães. Vem com a gente, vem curtir boas músicas no início da manhã deste domingo aqui pela nossa 93 FM, a rádio que é show. Bom dia pra você.

0: É isso aí, você aqui com a gente, curtindo o Manhã Retrô, viajando pelo tempo, recordando grandes emoções. Produção de Marco Aurélio Magalhães. Continue com a gente, daqui a pouquinho eu volto com muito mais pra você.
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3: E aí, como é que você tá? Tudo bem? Curtindo o seu domingo? Maravilha, né? Essa manhã de domingo, você aqui com a gente, recordando no Manhã Retrô, que tem a produção de Marco Aurélio Magalhães. Continue com a 93 FM, a rádio que é show. E vamos lá para mais uma super sequência. Bom dia!

E assim a gente encerra em grande estilo o Manhã Retrô deste domingo aqui na programação 93 FM. É isso aí. Todos os domingos, entre 9 e 10 da manhã, você acompanha com a gente o Manhã Retrô, produção de Marco Aurélio Magalhães, começando muito bem o seu domingo com boas músicas pela nossa 93 FM. Continue com a gente, tá bom? Curtindo a nossa programação. Manhã Retrô, então, de volta no próximo domingo a partir de 9 da manhã. Forte abraço para você, um excelente domingo e até a próxima. Levamos.

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Hoje comemoramos a festa de Santa Ifigênia. Irmãos e irmãs, celebramos a festa de Santa Ifigênia, padroeira dos militares e da moradia. Santa Ifigênia, fazei-nos instrumentos da paz e da esperança. Além das intenções que cada um traz em seu coração, rezemos pelo aniversário de João Vitor de Aquino Silva, aniversário de casamento de 2 anos de Cristiane e Rodrigo. 7º dia, Antônio Carlos da Silva. Irmãos falecidos, Camila Alves Antunes, Geraldo Guimarães Leal, Cauã Leles e Karina Aparecida. Nesta liturgia, buscamos a Deus que é bom e misericordioso. Ele nos convida a ser trabalhadores da sua vinha e viver à altura do evangelho de seu filho. Com o coração cheio de bondade, cantemos.

0: ti.
1: Louvado seja nosso Senhor Jesus Cristo.
2: Para sempre seja louvado.
1: Hoje é um domingo especial para a nossa comunidade, porque às vésperas do dia de Santa Efigênia, nossa padroeira, no calendário é o dia 21, mas nós antecipamos para este domingo a festa de nossa padroeira. É um domingo especial para a nossa comunidade. Saudamos todos que aqui frequentam, os que puderam vir para este dia de festa. Saudamos também os internautas que acompanham o YouTube da paróquia e assistem esta celebração. Também os que nos escutam pela Rádio 93, que em parceria conosco transmite sempre a missa das 10 do Santuário, mas hoje, por causa das festividades da Capela do Batalhão, estamos nesta conexão. Saudamos então os radiovintes da 93 que sintonizam conosco o sinal do YouTube do Santuário. Nós vamos receber a dona da casa, é o dia dela. Mas antes disso, queria convidar os outros militares que estão nos bancos, pudessem ir lá atrás do andor com a imagem. Os ativos da reserva estão aqui, todos militares, Santa Efigênia, padroeiro dos militares. Então, convido os militares, as militares que estão aí nos bancos para acompanhar a procissão do andor, da imagem de nossa padroeira, a dona da casa, Santa Efigênia, que nós saudamos já com uma calorosa salva de palmas. Então, que ela abençoe. Vamos lá, o tio Oswaldo, ó. Sem o tio Oswaldo não podemos fazer a entrada. Capitão Oswaldo. Então, vamos acolher cantando o hino de Santa Efigênia.

0: Que Santa Ifigênia olhe por todos nós, por nossa comunidade de modo especial, pela instituição que aqui se encontra, Batalhão da Polícia Militar de Minas Gerais. Ela é a padroeira dos militares de Minas Gerais. E nesse mês especial dela, nós celebramos também o jubileu de nossa padroeira, rezamos pelos militares e com os militares que puderam comparecer no jubileu. E também tivemos, na Basílica de São José, a Páscoa dos militares, celebrada pelo arcebispo do Ordinariato Militar do Brasil, Dom Marconi. Iniciamos a nossa celebração em nome do Pai, do Filho e do Espírito Santo.
1: Amém.
0: O Senhor esteja convosco.
1: Ele está no meio de nós.
0: Meus irmãos e minhas irmãs, peçamos a Deus perdão dos nossos pecados, para celebrarmos dignamente os santos mistérios.

0: Poderoso, tenha compaixão de nós, perdoe os nossos pecados e nos conduza à vida eterna. Glorifiquemos a Deus cantando com alegria o hino de louvor.
1: Glória a Deus nas alturas e paz na terra.

0: Oremos. Ó Deus, que resumistes toda a sagrada lei no amor a vós e ao próximo, concedei-nos que, observando os vossos mandamentos, mereçamos chegar à vida eterna. Por nosso Senhor Jesus Cristo, vosso Filho, que é Deus, e convosco vive e reina na unidade do Espírito Santo, por todos os séculos dos séculos.
1: Amém.
0: Aos senhores e às senhoras que estão na porta, se desejarem, na lateral temos algumas cadeiras, estão disponíveis para sentarem.

0: conciliar nossos pensamentos com os de Deus e assimilar em nossa vida a generosidade e a justiça do reino. Ouçamos atentos vossos ensinamentos.
1: Leitura do livro do profeta Isaías. Buscai o Senhor enquanto pode ser achado. Invocai-o enquanto ele está perto. Abandone o ímpio seu caminho e o homem justo suas maquinações. Volte para o Senhor, que terá piedade dele. Volte para o nosso Deus, que é generoso no perdão. Meus pensamentos não são como os vossos pensamentos, e vossos caminhos não são como os meus caminhos, diz o Senhor. Estão meus caminhos tão acima dos vossos caminhos, e meus pensamentos acima dos vossos pensamentos, quanto está o céu acima da terra. Palavra do Senhor.
0: Graças a Deus.

0: Leitura da carta de São Paulo aos Filipenses. Irmãos, Cristo vai ser glorificado no meu corpo, seja pela minha vida, seja pela minha morte. Pois para mim, o viver é Cristo e o morrer é lucro. Entretanto, se o viver na carne significa que meu trabalho será frutuoso, nesse caso, não sei o que escolher. Sinto-me atraído para os dois lados. Tenho desejo de partir para estar com Cristo, o que para mim seria de longe o melhor. Mas para vós é mais necessário que eu continue minha vida neste mundo. Só uma coisa importa: vivei à altura do Evangelho de Cristo. Palavra do Senhor.
1: Graças a Deus.

0: está no meio de nós.
1: Proclamação do Evangelho de Jesus Cristo, segundo São Mateus.
0: Glória a vós, Senhor.
1: Naquele tempo, Jesus contou esta parábola a seus discípulos. O reino dos céus é como a história do patrão que saiu de madrugada para contratar trabalhadores para a vinha. Combinou com os trabalhadores uma moeda de prata por dia e os mandou para a vinha. Às 9 horas da manhã, o patrão saiu de novo, viu outros que estavam na praça desocupados e lhes disse: ide também vós para a minha vinha, e eu vos pagarei o que for justo. E eles foram. O patrão saiu de novo ao meio-dia, às 3 horas da tarde, e fez a mesma coisa. Saindo outra vez pelas 5 horas da tarde, encontrou outros que estavam na praça e lhes disse: por que estáis aí o dia inteiro desocupados? Eles responderam: porque ninguém nos contratou. O patrão lhes disse: ide vós também para a minha vinha. Quando chegou a tarde, o patrão disse ao administrador: chama os trabalhadores e paga-lhes uma diária a todos, começando pelos últimos até os primeiros. Vieram os que tinham sido contratados às 5 da tarde, e cada um recebeu uma moeda de prata. Em seguida vieram os que foram contratados primeiro e pensavam que iam receber mais. Porém, cada um deles também recebeu uma moeda de prata. Ao receberem o pagamento, começaram a resmungar contra o patrão: esses últimos trabalharam 1 hora só e tu os igualaste a nós, que suportamos o cansaço e o calor o dia inteiro. Então o patrão disse a um deles: amigo, eu não fui injusto contigo. Não combinamos 1 moeda de prata? Toma o que é teu e volta para casa. Eu quero dar a este que foi contratado por último o mesmo que dei a ti. Por acaso não tenho direito de fazer o que quero com aquilo que me pertence? Ou estás com inveja porque estou sendo bom? Assim os últimos serão os primeiros, e os primeiros serão os últimos. Palavra da salvação.
0: Glória a vós, Senhor.
1: Palavra do Santo Evangelho, ilumine a nossa vida e perdoe os nossos pecados. Meus queridos irmãos e irmãs, estamos no mês de setembro, o mês da Bíblia. A palavra de Deus que é luz para o nosso caminho, que é lâmpada para os nossos pés. E com os santos na igreja nós aprendemos o que significa viver à altura do Evangelho. Diz o apóstolo Paulo: o que para mim importa é viver à altura do Evangelho. E viver à altura do Evangelho é viver o amor, caridade. A Sagrada Lei é resumida no amor a Deus e amor ao próximo. Aí está a altura do Evangelho. E quando nós vivemos à altura do Evangelho, não permitimos que a inveja tome conta do coração da gente. A inveja, o ciúme, o egoísmo. Os caminhos de Deus são diferentes dos nossos, os pensamentos de Deus diferentes do nosso. E às vezes queremos ter uma lógica no nosso comportamento, na relação com os outros, uma lógica muito matemática, muito exata. Foi o que aconteceu com os trabalhadores da vinha na parábola de hoje. Deus é bom com todos, misericordioso. E por isso, o modo de Deus cuidar dos seus filhos e filhas às vezes diverge. Alguns foram contratados primeiro e outros por último, e no entanto todos receberam a mesma coisa. Do ponto de vista humano está errado, mas para Deus não está. Deus é bom. Por que a inveja? Por que o ciúme, a reclamação? Há últimos que serão primeiros e primeiros que serão últimos. A ordem do Evangelho é diferente da lógica comercial, da lógica do sistema do mundo. Então, irmãos e irmãs, nós estamos aqui louvando a Deus, venerando a nossa Santa Padroeira, invocando o Senhor enquanto Ele se permite, porque Ele está perto. Às vezes nós esquecemos que Deus está perto de nós, caminha conosco, e deixamos de lado a oração, a meditação da palavra de Deus, o bem que podemos realizar. Então a liturgia de hoje, a palavra do Senhor, a festa de hoje nos convida a todos, crianças e jovens, adultos, a vivermos cada um na hora da nossa história a graça de Deus. Tem gente que Deus chamou desde pequenininho para ajudar na igreja, para participar, né, Manuele? Pequenininha, está ajudando. Tem tantos meninos que ajudam. Pequenos, já começa. Começou cedo, de madrugada. Tem outros que é no final do dia, no final da vida. Mas a hora de Deus é diferente da hora da gente. Tem gente que foi contratado cedinho e outros foram contratados às 5 da tarde. Santa Mônica rezou para Santo Agostinho converter o seu filho, mais de 30 anos. Ela não perdeu a esperança e a confiança. E ele se converteu. Então, nós temos que confiar, esperar no Senhor. Ah, tem uma pessoa da minha casa que eu rezo, que eu motivo para participar da igreja, para vir à comunidade. A mim não vem. Continue rezando. Um dia virá. Um dia participará do reino de Deus. Não desanime, tenha fé, confiança. Esse evangelho eu costumo contar quando ele é proclamado. Ide também vós para a minha vinha. Esse evangelho, ele foi proclamado no dia da minha ordenação diaconal. E nós fomos ordenados diáconos em 2005. E éramos 15 diáconos. 15, uma celebração grande, com muitos diáconos. E dos 15 tinha jovens e tinha velhos. Porque tinham diáconos casados, permanentes, e nós, os diáconos, queríamos ser padre, diáconos transitórios. Éramos 8 que iríamos para o ministério sacerdotal, e 7 diáconos permanentes, e alguns até bem idosos. Tinha gente com mais de 70 anos. Não idoso assim, mas um pouquinho mais amadurecido, não é? Então, esse foi o evangelho escolhido. Tinha gente que começou jovenzinho, naquela ocasião eu estava com 25 anos, bem jovem, né? E tantos outros com essa mesma idade, que é a idade canônica para a ordenação, tem que ter 25 anos. E outros já estavam mais na maturidade da vida. Então, o Senhor chama cada um no momento histórico da vida, da caminhada. Irmãos e irmãs, olhando para os santos, como eu disse, contemplando suas vidas, nós percebemos que eles podem intercedem a Deus por nós, e são para nós também modelo de seguimento fiel a Jesus, de confiança, de vida espiritual autêntica, comprometida com os valores do reino, compaixão, misericórdia, bondade, perdão, paciência, busca da paz pela realização da verdadeira justiça, a justiça divina. Então hoje nós invocamos as bênçãos de Deus por intermédio de Santa Ifigênia, para todos nós, cantamos no hino dela os jovens, alguns já estão na juventude acumulada, é claro, mas queremos ter o espírito animado. Ela é inspiradora para os militares por causa da sua coragem, da sua animação. E por isso, então, nós queremos pedir também para todos nós, nossas famílias, essas virtudes tão necessárias para continuar a nossa luta no mundo marcado tanto desafio, violência, tanta insegurança, dúvidas, crises. Nas mais supremas instâncias sociais, políticas, quanta crise, quanta dúvida por causa da corrupção, da injustiça, da mentira, das maldades. Então nós queremos pedir a graça da justiça, da paz, para as nossas famílias, para o nosso Brasil, para o nosso Estado. Louvado seja nosso Senhor Jesus Cristo. Professemos a nossa fé. Creio em Deus
0: Todo-Poderoso, Criador do céu e da terra, e em Jesus Cristo, seu único Filho, nosso Senhor, que foi concebido pelo poder do Espírito Santo,
1: nasceu da Virgem Maria, padeceu sob Pôncio Pilatos, foi crucificado, morto e sepultado, desceu à mansão dos mortos, ressuscitou o terceiro dia, subiu aos céus, está sentado à direita de Deus Pai Todo-Poderoso, donde há de vir a julgar os vivos e os mortos. Creio no Espírito Santo, na Santa Igreja Católica, na comunhão dos santos, na remissão dos pecados, na ressurreição da carne. Elevemos nossos pedidos a Deus, rezando com fé e confiança as nossas preces.
2: Senhor, conduzi a vossa igreja a ser fiel à lógica da gratuidade da bondade divina, a ser testemunha do vosso amor misericordioso, nós os pedimos. Por intercessão de Santa Ifigênia, Senhor, ouvi a nossa prece.
1: Por intercessão de Santa Ifigênia,
0: Senhor, ouvi a nossa prece.
2: Senhor, conduzi os governantes e os candidatos a cargos públicos que se esperem no vosso olhar, cheio de atenção e benevolência, proporcionar uma vida digna para todos. Nós os pedimos.
0: Senhor, por intercessão de Santa Ifigênia, ouvi as nossas preces.
2: Senhor, fortalecei nossas comunidades aos vossos ensinamentos, a sermos trabalhadores da vossa vinha. Nós os pedimos, por intercessão de Santa Ifigênia,
0: Senhor, ouvi as nossas preces.
2: Senhor, fortalecei a todos que participaram e nos ajudaram a realizar esta festa de Santa Ifigênia. O nosso muito obrigado pela generosidade e participação de todos, nós os pedimos.
0: Por intercessão de Santa Ifigênia, Senhor, ouvi as nossas preces.
1: Tudo isso, Pai, pedimos com fé e confiança, por Cristo nosso Senhor.
0: Amém.
1: Na apresentação do pão e o vinho no altar, apresentamos nossa vida, nossas famílias, esta comunidade, apresentamos os militares que aqui trabalham, nossa cidade. E também, depois da procissão do pão e do vinho, você pode dar a sua oferta, você que trouxe o seu dízimo, colocar no cesto. A sua oferta é muito importante para a vida da nossa paróquia, da nossa comunidade. Ainda precisamos terminar a obra da reforma dessa capela. E a sua oferta generosa ajuda muito a gente levar à frente as nossas obras. Cantemos.

0: e o vosso sacrifício seja aceito por Deus Pai Todo-Poderoso.
1: Receba, ó Senhor, por tuas mãos este sacrifício, para a glória do seu nome, para o nosso bem de toda a Santa Igreja.
0: Acolhei benigno, Senhor, nós os pedimos, as oferendas do vosso povo, para que alcancemos pelos celestes sacramentos o que professamos filialmente pela fé, por Cristo nosso Senhor.
1: Amém.
0: O Senhor esteja convosco.
1: Ele está no meio de nós.
0: Corações ao alto.
1: O nosso coração está em Deus.
0: Demos graças ao Senhor nosso Deus.
1: É nosso dever e nossa salvação.
0: É justo e nos faz todos ser mais santos. Louvar a vós, ó Pai, no mundo inteiro, de dia e de noite, agradecendo com Cristo, vosso Filho, nosso irmão, ele, o sacerdote verdadeiro, que sempre se oferece por nós todos, mandando que se faça a mesma coisa que fez naquela ceia derradeira. Por isso aqui estamos reunidos, louvando e agradecendo com alegria, juntando nossa voz à voz dos anjos e dos santos todos para cantar.

0: Ó Pai, vós que sempre quisesse ficar muito perto de nós, vivendo conosco no Cristo e falando conosco por Ele, mandai vosso Espírito Santo, a fim de que as nossas ofertas se mudem no corpo e no sangue de nosso Senhor Jesus Cristo.
1: Mandai vosso Espírito Santo.
0: Na noite em que ia ser entregue, ceando com seus apóstolos, Jesus tomou o pão em suas mãos, olhou para os servos, deu graça, partiu o pão e entregou aos seus discípulos, dizendo: tomai todos e comei. Isto é o meu corpo que será entregue por vós.

Do mesmo modo, no fim da ceia, tomou o cálice em suas mãos, deu-vos graças novamente e o entregou aos seus discípulos, dizendo: Tomai todos e bebei. Este é o cálice do meu sangue, o sangue da nova e eterna aliança, que será derramado por vós e por todos para a remissão dos pecados. Fazei isto em memória de mim.

0: Ó Pai, neste momento, a paixão de Jesus nosso Senhor, sua ressurreição e ascensão, nós queremos a vós oferecer este pão que alimenta e que dá vida, este vinho que nos salva e dá coragem.
1: Recebei, ó Senhor, a nossa oferta.
0: E quando recebermos pão e vinho, corpo e sangue dele oferecidos, o Espírito nos una num só corpo, para sermos um só povo em seu amor.
1: O Espírito nos una num só corpo.
0: Protegei vossa igreja que caminha nas estradas do mundo rumo ao céu, cada dia renovando a esperança de chegar junto a vós na vossa paz.
1: Caminhamos na estrada de Jesus.
0: Dai o vosso servo, Papa Leão, ser bem firme na fé e na caridade, e a Ayrton, que é o bispo desta igreja, muita luz para guiar.

0: entrar na vida eterna com Maria, Mãe de Deus e a Igreja, os apóstolos, Santa Efigênia e todos que na vida souberam amar Cristo e seus irmãos.
1: Esperamos entrar na vida eterna.
0: Abri as portas da misericórdia aos que chamastes para outra vida. Antônio Carlos da Silva, no sétimo dia. Camila Alves, Geraldo Guimarães, Cauã, Karina. Acolhei junto a vós bem felizes no reino que para todos preparastes.
1: A todos dai a luz que não se apaga.
0: E a todos nós aqui reunidos, famílias, povo santo e pecador, dai-nos a graça de participar do vosso reino, que também é nosso. Por

0: Somos chamados filhos de Deus e realmente somos. Devemos, portanto, rezar e viver o Pai Nosso, que é a fraternidade. Com fé e confiança, rezemos. Pai Nosso,
1: que estais nos céus, santificado seja o vosso nome. Venha a nós o vosso reino. Seja feita a vossa vontade, assim na terra como no céu. O pão nosso de cada dia nos dai hoje. Perdoai as nossas ofensas, assim como nós perdoamos a quem nos tem ofendido. E não nos deixeis cair em tentação, mas livrai-nos do mal.
0: Livrai-nos de todos os males, ó Pai, e dai-nos hoje e sempre a vossa paz. Ajudados pela vossa misericórdia, sejamos sempre livres do pecado, protegidos de todos os perigos, enquanto aguardamos a feliz esperança e a vinda do nosso Salvador, Jesus Cristo.
1: Vosso é o reino, o poder e a glória para sempre.
0: Senhor Jesus Cristo, disseste aos vossos apóstolos, deixo a paz. Eu vos dou a minha paz, não leis os nossos pecados, mas a fé que anima a vossa igreja. Dai-lhe segundo o vosso desejo a paz e a unidade. Vós que sois Deus com o Pai e o Espírito Santo.
1: Amém.
0: A paz do Senhor esteja sempre convosco.
1: O amor de Cristo nos uniu.

0: felizes os convidados para a ceia do Senhor. Eis o Cordeiro de Deus que tira o pecado do mundo.
1: Senhor, eu não sou digno que entreis em minha morada, mas dizei uma palavra e eu serei salvo.

Graças e louvores sejam dados a todo momento. Jesus manso e humilde de coração, oremos. A bênção de Deus Todo-Poderoso, Pai,

0: Tua.
1: Amém.
0: Ide em paz e o Senhor vos acompanhe.
1: Graças a Deus.
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chegando na sintonia da 93 FM neste domingão, 20 de setembro de 2026. Tá chegando aí, Brasilidade, nosso encontro de música brazuca pra você.

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1: Por aqui com tudo pronto, preparados para mais um domingo. Domingo de frio, né, gente? Pelo amor de Deus, eu preciso de sol na minha vida. Não sei você, mas eu não sou fã desse tempo frio, né? Tem gente que ama o friozinho, mas eu gosto mesmo, é de um céu azul, de colocar nossas pernocas no shortinho e tomar o solzinho do lado de fora e ter onde colocar a roupa pra secar, né, meu amigo? Mas enfim, com sol, com chuva, com frio ou não, estamos aqui na 93.3 FM e a partir de agora o nosso encontro é de música nacional. Vai ter samba, vai ter pagode, vai ter sertanejo, vai ter tudo e muito mais na sua sintonia nesse pré-horário de almoço de domingo. Bora começar? Vamos começar com ela, que o pai dela pra mim é um dos maiores nomes do samba do Brasil. Ela não estourou tanto quanto poderia, mas é talentosa também. Só que essa música aqui marca o nosso samba. Tô falando de Martinália, pra fazer a primeira de hoje com Cabide. Confere aí, a brasilidade que tá no ar.

encontro entre o pagode e o sertanejo de Maiara e Maraíza e Dilcinho. Libera ela. A gente fecha, na verdade, essa primeira sequência, que teve ainda João Neto e Frederico se encontrando com o Jorge Mateus e a sua memória sexual. É o Brasilidade que tá no ar. Música brasileira de primeira para embalar seu horário de almoço neste super domingo. Ferrugem chega com música nova aqui no nosso encontro. Não vai ter lágrima.

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3: Existe uma teoria que se chama 90-10, onde uma pessoa tem 90% daquilo que você procura em alguém, só que você foca naqueles 10% que falta. Aí você sai pra rua, se aventura, e realmente você encontra aqueles 10%, mas não se deu conta que perdeu os 90%.

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1: Trevé, você sabe que tem gente que tem o poder de mentir, né? E eu vou te contar uma besteira, que a gente tem o poder de cair nelas ainda.

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0: 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Uma delas, na minha opinião, é essa. Eu adoro as músicas de Guilherme Benuto. Acho que eles fazem um sertanejo leve, sem grandes apelos emocionais, e sempre cantam aquilo que a gente gostaria de falar. Esse aí é o som de Torre Eiffel, que é inclusive encontro deles com a Manu, a ex-batidão. Teve também Menos é Mais com Brinda E, já que a gente faz por merecer. Bora nessa, é o Brasilidade que tá no ar. A gente vai ali e volta já já com muito mais música nacional pra você. Não sai daí, hein? Já tô voltando.
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3: E na sintonia da 93.3 FM, deixa eu aproveitar que eu tô conversando com você nesse domingo, te dar algumas dicas boas pra sua vida. 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Boa, né? Você vai estar sempre coladinho com a gente, sempre ouvindo boa música e sempre muito bem informado. Bora de música? Bora de música. Porque por aqui, meu amor, a música não para. É o Brasil que tá agitando o ar. Comigo, com você, tem Ana Castela, Hungria e Alok.

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de Israel e Rodolfo com música nova. Advogado da volta. A gente segue no Brasilidade. Chegando por aqui, Mumuzinho Fulminante.

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1: Essa música aqui me lembra muito uma música que eu cantava um tempo atrás.

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0: Marvila, senhoras e senhores!
1: Um encontro dos deuses do pagode do samba, Péricles e Marvila, com o Nosso Amor Que É Paz, para fechar a Brasilidade de hoje. Teve ainda Natan com Amo ou Não Ama e Mari Fernandes, Um Peão Desse. O Brasilidade chega no final, mas a sua sintonia comigo continua. Na sequência tem Sintonia 93, muita música para embalar seu domingo à tarde. Que você tenha um domingo incrível, que você seja feliz. Tenha um horário de almoço abençoado, que todos os seus sonhos se realizem nesse domingo. Descansa, aproveita, passeia, faz aquilo que te faz feliz. É o que eu sempre falo para você no domingo, tá? E ó, erga a cabeça, tudo vai dar certo, tá bom? Tudo vai dar certo. Tá passando por um momento mais difícil? Mantenha a calma, mantenha a sua fé, mantenha a sua perseverança. Faça as coisas girarem e acredite que tudo vai dar certo. Tenha fé e corre atrás, tá bom? Um beijo, bom domingo. Obrigada pela companhia de todos os dias e até a próxima, sempre aqui na 93.3. Tchau! Levanta.

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1: Olá, olá, meus queridos ouvintes da Rádio 93 FM. Eu sou o Dr. Delton Mendes Francelino e estamos aqui para mais um programa com vocês hoje. E pessoal, continuando a série, né? Lendas e causos mineiros que relacionam aí biodiversidade e cultura. Essa série, né, que desponta tanta curiosidade e que já conta aí com o apoio do Café Soberano e da Samara Autopeças, que são empresas que acreditam na importância de aproximarmos o conhecimento científico, a cultura e a comunidade. E hoje, gente, nós vamos mergulhar nos causos sobre o lobisomem pequeno, né, que seria o guardião aí dos caminhos ocultos, que na verdade eu, como biólogo, acredito ser o cachorro do mato. Mas lembrem-se, são lendas e histórias, então vamos nos abrir para as curiosidades, né? Também conhecida, né, essa história aqui no sul de Minas como a lenda do cão fantasma, que segundo os antigos tropeiros aparecia nas encruzilhadas das serras mineiras para guiar ou despistar viajantes solitários que voltavam tardiamente para casa. Olha só. 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Bom, gente, então vamos lá para essa lenda, né? Que eu, nas minhas andanças como pesquisador, consegui registrar em termos de folclore, né, pela Rota das Cartas e das Letras, que é um projeto da Casa da Ciência e da Cultura que eu criei. Bom, gente, em uma dessas paradas aqui no sul de Minas, mais especificamente entre São Tomé das Letras e Três Corações, conversando com pessoas que, na verdade, eram violeiros, né, com os quais eu até toquei um pouquinho ali de violão, eu ouvi causos detalhados sobre esse suposto cão fantasma, né, que rondava as curvas mais perigosas ali da região da estrada. Bom, gente, o imaginário popular, né, recheou essas trilhas nessa região do sul de Minas com histórias de olhos brilhantes desse suposto cão fantasma que na escuridão uiva, né, desesperadamente e que parece carregar aviso do além, né, aviso inclusive de fantasmas, né, criando um clima de suspense no qual os viajantes até evitam, até hoje, passar por determinados trechos da estrada após as 6 horas da tarde. E temendo aí cruzar com espíritos errantes, não só de supostas pessoas que tenham falecido, mas de até de personagens místicos, né, que mesclam animais. Bom, gente, esse cão fantasma, né, que na verdade também é conhecido como guardião do caminho, dos caminhos ocultos, pelas características que me foram apresentadas, acredito ser o cachorro do mato, que é um cachorro silvestre, né, um canídeo silvestre aqui da nossa região Mata Atlântica, mas que existe em outros biomas, e que é um animal social, né, que é muito discreto, e que transita por esses mesmos caminhos, né, em busca de alimento. Caminhos esses que eu digo, essas estradas, em regiões campestres, em regiões de Mata Atlântica, Cerrado. E com hábitos crepusculares e noturnos, esse canídeo, né, que é silvestre e nativo do Brasil, desempenha um papel ecológico muito importante no controle aí de pequenos vertebrados e na dispersão de sementes pelas matas. E realmente, eu como pesquisador já ouvi o cachorro do mato à noite e, gente, é muito assustador. Inclusive, eu gravei, né, com uma câmera de monitoramento e por isso que eu digo que o uivar, né, daquele bicho, que é o canídeo, né, que é o cachorro do mato, era realmente da criatura que nós filmamos. E é muito amedrontador, viu? É tão assustador quanto a última história que eu contei lá em agosto ainda, né, sobre o Uirapuru. Bom, gente, então eu acho muito interessante sempre destacar a correlação entre a sabedoria popular, que muitas vezes enxerga o sobrenatural, onde, digamos, a biodiversidade apenas cumpre a sua rotina ali, muitas vezes silenciosa, de sobrevivência, né? E a importância, mais uma vez, de valorizarmos cultura, ciência, conhecimento e, por isso, a relevância de apoiar essas empresas, a Samara Autopeças e o Café Soberano, pelo apoio que elas oferecem aqui. Um grande abraço e nos vemos no próximo programa com mais uma lenda. Um abraço, gente!

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Que essa jornada de hoje seja repleta de palavras que iluminem sua vida, encham você de coragem e tragam paz ao seu coração.

0: Eu vou exercitar a certeza da proximidade e da misericórdia de Deus. Só Ele me oferece o verdadeiro sentido para a vida e com Ele a ferida da minha solidão é preenchida. Manterei com minha mente sempre viva a certeza de que a solidão não dura para sempre. E mais, ainda em mim mora o Espírito Santo. Ele me consola, me fortalece, me anima e me torna mais unido a Jesus. Em Mateus 28, diz o seguinte: eis que estou convosco todos os dias, até o fim.
1: Esta canção é Jesus Eucarístico, falando diretamente

nós escutamos esta palavra do Evangelho de São João, no capítulo 15. Eu sou a videira verdadeira, e meu Pai é o agricultor. Todo ramo que não dá fruto em mim, ele corta, e todo ramo que dá fruto, ele limpa, para que dê mais fruto ainda. Vós já estáis limpos por causa da palavra que vos falei. Permanecei em mim, e eu permanecerei em vós. Permanecei em mim, e eu permanecerei em vós, é o pedido de Jesus. E de Jesus, Jesus Eucarístico, presente em cada hóstia consagrada, em cada tabernáculo deste mundo, em locais onde há paz, em locais onde há guerra, em cada país, nação, de todo o planeta, onde houver um sacrário, existe esse apelo: permanecei em mim e eu permanecerei em vós. Como o ramo não pode dar fruto por si mesmo, se não permanecer na videira, assim também vós não podereis dar fruto se não permanecerdes em mim.

vivo disso. Jesus que fala para você, para mim: sem mim, nada podeis fazer. Senhor, dá-me um coração adorador. E perdoe por todas as indiferenças, por todas as vezes que eu poderia ir te adorar no tabernáculo e te deixei de lado, por todas as vezes que entrei dentro da igreja sem o devido respeito, e passei por ti, Senhor, como quem se passa por qualquer coisa. Jesus, por amor e em reparação.

Se você quiser muitas graças, visite muitas vezes o sacrário. Se você quiser poucas graças, visite poucas vezes o sacrário. Esta música ela é tão forte. É o apelo de Jesus para nós. Porque Jesus fez uma promessa: eis que ficarei convosco todos os dias até o fim dos tempos. E a forma que Ele escolheu para ficar conosco, em corpo, sangue, alma e divindade, é na Eucaristia. Agora, que triste, nós podemos lembrar São Francisco de Assis, que dizia: o amor não é amado. O amor não é amado. O amor não é amado. Muitas vezes nós... Ele nunca nos deixou de nos amar. Ele nunca deixou de nos esperar. Com a nossa alegria, com a nossa tristeza, com a nossa alegria ou com o nosso tormento, por um tempo longo ou por um curto tempo, Ele sempre está lá para nos amar. Que eu e você possamos retornar ao sacrário. Este é o lugar preferido que Jesus gosta de nos encontrar. Eu vou repetir: este é o lugar preferido que Jesus gosta de nos encontrar. E neste lugar, muitas vezes nós o deixamos tão só, tão só. Convido você a escutar de novo, do início, Jesus falando para você:

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10: Boa noite, minha gente. Estamos aqui em mais um domingo pé de cachimbo para celebrar vozes e histórias inesquecíveis. E também aproveitar para ouvir muita música boa. Eu sou a Rafa Bertola e ao meu lado tenho ela, Bia Zonzinho.
12: Boa noite, Rafa. Boa noite, pessoal. Chega mais um domingo, dia da semana de abrir o coração para deixar a música nos conduzir e viajar junto com a gente por essa esquina sonora.
10: E especialmente hoje, nossa esquina se ilumina para celebrar os quase 50 anos de carreira do artista de voz grave e rosto sisudo, que é conhecido por suas composições cheias de poesia, que vão do rock ao baião. Para cantar sobre a vida e da cultura do nordestino, vem aí Zé Ramalho.
12: José Ramalho Neto nasceu em Brejo da Cruz, Paraíba, no dia 3 de outubro de 1944. Filho de Antônio de Pádua Ramalho, um seresteiro, e de Estelita Torres Ramalho, professora primária.
10: Com 2 anos, ficou órfão de pai, passando a ser criado pelos avós, José e Soledade Alves Ramalho. Em 1960, mudou-se com a família para a cidade de João Pessoa. Estudou nos melhores colégios da cidade e iniciou o curso de medicina, mas abandonou já no segundo ano, pois a música já falava mais alto dentro de seu coração e dos seus ouvidos.
12: Zé Ramalho começou sua carreira artística escrevendo versos de cordel. Cantava em conjuntos inspirados na Jovem Guarda e no rock inglês. Em 1974, teve uma música de sua autoria incluída na trilha sonora do filme Nordeste, Cordel, Repente e Canção, de Tânia Quaresma.
10: Seus ídolos eram Renato Barros, do grupo Renato e seus Blue Caps, Leno e Lillian, Roberto Carlos, Erasmo Carlos, Golden Boys, The Rolling Stones, Pink Floyd, The Beatles e Bob Dylan. E essa influência se misturou à literatura de cordel, o que gerou sua escrita absolutamente original e única.
12: E para chegar mostrando toda essa originalidade, poesia e cordel, a gente escuta agora Avô Rai, que mistura o avô e o pai em uma viagem psicodélica pelo sertão.

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0: Seguimos pela esquina mais cultural de Barbacena, aqui no Encontro na Esquina, pelas ondas da 93 FM. Acabamos de conferir as canções Vila do Sossego e Bicho de Sete Cabeças, obras do primeiro álbum solo de Zé Ramalho, que já mostravam toda a sua força lírica. Chega a ser mágico o que ele consegue fazer em seus versos e letras.
1: Pela ordem cronológica, quando se mudou para João Pessoa, Zé começou a se interessar pelo rock, onde até chegou a formar sua própria banda, Os Terríveis, uma homenagem a artistas da Jovem Guarda, principalmente a Roberto Carlos.
0: Lá nos anos de 1975, lançou o disco Paê Biru, em parceria com Lula Cortes. Logo, estava tocando na banda de Alceu Valença. Nesse mesmo ano, participou do festival Abertura, quando cantou com Alceu a música Vou Danado pra Catente.
1: Em 1976, mudou-se para o Rio de Janeiro. Em 1977, gravou seu primeiro álbum solo, intitulado Zé Ramalho, que incluía a música Avô Rai, composta em homenagem a seu avô, como também Chão de Giz e Bicho de Sete Cabeças.
0: Seu trabalho foi elogiado pela crítica e foi um sucesso de vendas. Zé Ramalho ganhou o prêmio de melhor cantor revelação da Associação Brasileira de Produtores de Discos.
1: E para entender a potência e seu reconhecimento rápido de estrela cadente, a gente ouve sua clássica Chão de Giz.

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1: Dedicado a Kilgore Trent e ao grande mestre Paulinho da Viola. Adeus, segunda-feira cinzenta.

0: 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Obrigado.
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0: aqui no nosso Encontro na Esquina, a gente acabou de ouvir Adeus Segunda-feira Cinzenta e A Dança das Borboletas, parceria com outro inesquecível, Alceu Valença.
1: Para entender a poesia de Zé Ramalho, é importante destacar que sua contribuição à arte brasileira vai além da música. Ele transita com naturalidade entre diferentes áreas, mostrando sua versatilidade como cantor, compositor e poeta. Desde os anos 80, publicou livros como a coletânea de poesias Carne de Pescoço e o cordel Apocalipse Agalopado.
0: Essa versatilidade também chegou às novelas brasileiras. Suas músicas embalaram tramas de grande sucesso como Rock Santeiro, Pedra sobre Pedra, Fera Ferida, O Rei do Gado, A Indomada e Cordel Encantado, com a icônica Chão de Giz.
1: E não para por aí. Em 2013, Zé surpreendeu ao subir ao palco do Rock in Rio com o Sepultura, unindo MPB e Heavy Metal em uma fusão que conquistou o público, que passou até a chamá-lo de Zépultura. Sua voz grave se encaixou perfeitamente nas melodias pesadas, mostrando que sua arte não conhece fronteiras.
0: Já em 2019, Zé Ramalho homenageou o Príncipe das Trevas, Ozzy Osbourne, ao lado do guitarrista Robertinho de Recife. Eles regravaram o clássico Mr. Crowley, transformando-o em Senhor Ozzy. Com letras adaptadas que misturam referências ao estilo de vida do cantor britânico e elementos da música nordestina. O resultado foi uma fusão ousada e peculiar, que reafirma a capacidade de Zé de dialogar com diferentes universos musicais.
1: Então bora de admirável Gado Novo, em toda transgressão e rock and roll de Zé Ramalho.

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0: Viajando pelas ondas da 93FM e estacionando bem aqui no Encontro na Esquina, acabamos de ouvir Entre a Serpente e a Estrela e Frevo Mulher, dois clássicos do nosso inesquecível Zé Ramalho.
1: Nos anos de 1990 e 1991, Zé levou sua música para os Estados Unidos, em shows voltados para plateias brasileiras durante o Halloween, embalados pelo sucesso de Mistérios da Meia-Noite.
0: Já no início do século XXI, ele abriu o novo Millennium com o álbum Zé Ramalho Canta Raul Seixas, trazendo interpretações únicas no estilo ramaliano das obras do Eterno Raul.
1: Em 2005, Zé brilhou ao lado de Chitãozinho e Chororó na gravação de Sinônimos, faixa do álbum Aqui o Sistema é Bruto. O sucesso foi estrondoso. No mesmo ano, lançou seu primeiro disco ao vivo, Zé Ramalho ao Vivo, onde regravou Sinônimos, versão que se tornou recordista.
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0: chegamos ao fim dessa noite de domingo. Bia, muito obrigada pela companhia.
1: Valeu demais, Rafa. Que noite boa aqui na nossa esquina cultural. É sempre muito especial dividir esse espaço com você e com quem está ouvindo a gente.
0: E domingo que vem, é claro que tem mais. Às 19 horas, eu vou estar esperando vocês aqui na 93 com novas histórias, encontros e muita música boa. Um beijo enorme. Tchau!
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12: Boa noite para você ligado na 93 FM, a Rádio Que Show. Estamos chegando com o nosso Cult Rock aqui na sua 93.
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12: Alô, rapaziada, ligada no rock, boa noite para vocês. Estamos chegando com mais um Cult Rock. Meu amigo Washington Lima, Metal Boy. Muito som legal, melhor do rock, do heavy metal, melhor do metal pra você. Aqui na 93 FM, a Rádio Que Show. Tem pra você também, tem um quadro especial hoje. Daqui a pouquinho a gente fala, né, Washington? Tudo isso e muito mais nessa noturna legal de domingo. Você ligado na 93 FM, ligado no Cult Rock. A primeira de hoje vem com Evanescence, na programação top da região. Tá ligado na 93, tá ligado no Cult Rock.

0: E agora tá pintando ele, Washington Lima, com as notícias do rock. Grande Washington, seja muito bem-vindo sempre, meu nobre. Boa noite pra você.
1: Uma excelente noite pra você, Marcelo Santana. Vamos com as notícias do mundo do rock e do metal. E o baterista Colin Brandt, atual integrante do Linkin Park, participou de um desafio no canal Drumeo, adoro esse canal, inclusive, que precisa criar uma bateria pra uma música que nunca ouviu antes. A escolhida foi Hallowed Be The Name, clássico do Iron Maiden, lançado em 1982 no álbum The Number of the Beast. A faixa é considerada uma das mais importantes da carreira da banda e marcou a estreia de Bruce Dickinson nos vocais e a despedida do baterista Cliff Burr. E o baixista Jaco Pastorius foi uma das grandes referências para Geddy Lee do Rush. O músico contou que descobriu o trabalho de Jaco ao ouvir Heavy Water do Water Report e ficou impressionado a ponto de perguntar: meu Deus, quem é esse baixista? Pouco tempo depois, Geddy teve a oportunidade de assistir Water Report ao vivo e descreveu a experiência como impossível de reproduzir, destacando a presença de palco e a forma única como Jaco tocava. E o cineasta John Carpenter, conhecido por clássicos de terror como Halloween e O Enigma de Outro Mundo, revelou que gostaria de dirigir um videoclipe do Metallica. Carpenter contou que conheceu a banda através dos filhos durante o sucesso de Enter Sandman e elogiou bastante o álbum The Black Album. Aos 78 anos, o diretor afirmou que aceitaria dirigir um clipe do Metallica sem pensar duas vezes caso recebesse o convite.

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18: Boa noite, Washington, Marcelo Santana e ouvintes do Cult Rock na 93 FM. Vocês estão na hora do metal com o Metal Boy. Bora falar de Survivor? E por um acaso vocês sabem a história de Eye of the Tiger? A música foi encomendada pelo próprio Sylvester Stallone para ser trilha sonora de Rock 3, após o Queen se recusar a ceder os direitos autorais de Another One Bites the Dust pro filme.

0: E para mais conteúdos de rock e metal, é só seguir o Metal Boy no TikTok, YouTube e Instagram. 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
1: Valeu, Metal Boy. Obrigado aí pela sua participação no nosso Cult Rock. E seguimos com o melhor do rock, claro, aqui na 93 FM.
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